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2: Nove e doze.

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3: Nove e 26.

Eternas Ondas do Zé Ramalho.

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5: 9:43.

Paralamas e os Titãs estão realmente radiantes. A gente está muito feliz de ver a gente realizar esse encontro dessa vez com esse requinte todo, com essa qualidade toda, dessa maneira como a gente está fazendo aqui hoje no Rio. Um dos shows mais importantes aí desse projeto, uma vez que a gente está registrando mesmo, marcando como foi importante pra gente esse momento, né? Então tá rolando essa empolgação a mais, e a gente tá aqui já com fome de bola pra subir no palco.

0: 25 anos de rock and roll, hein?
1: Realmente há 25 anos que a gente tá na estrada fazendo música, Titãs e Paralamas, e a gente há 25 anos que se conhece. E esse aqui é o encontro mais aprofundado das duas bandas, né? E tá sendo muito legal, muito especial. As duas bandas se infiltrando uma na outra, cantando música do outro, enfim, entendendo musicalmente o universo do outro, interagindo, ou seja, só depois de 25 anos a gente conseguiria fazer um show onde esse encontro poderia parecer realmente uma banda só. E foi agora.

0: Estamos armados até os dentes para captar toda a emoção do palco e da galera. Temos 10 câmeras, temos 3 gruas, uma grua com 11 metros que voa por sobre a galera. E um jeito diferente de trabalhar um pouco hoje, 2 gruas pequenas operadas com cabeça por controle remoto. É, em cima das 2 bateras. É um show que tem essa configuração diferente e a gente procurou captar da maneira mais poderosa.
1: É uma alegria juntar as 2 bandas e fazer um show desse tamanho, 18 músicas juntas que a gente está fazendo por enquanto.
2: É, tem essa questão de que cada cidade tem convidados diferentes.
3: Estou na palhinha.
2: Então acho que isso também vai dar sempre uma cara diferente, uma cara nova para cada show. Isso é uma coisa bem legal.
4: A gente quer convidar aqui o seu grande amigo, um parceiro, Carlinhos Brown.
5: Mais que música, construímos um respeito, uma amizade. E todo mundo sabe como esses caras são respeitados em todo o Brasil.
6: Sou fã das 2 bandas. Pra mim tá sendo ótimo, tô adorando.
7: Estamos aqui com este concerto maravilhoso aqui, não? Com Titãs e Paralamas, que é parte da história da América, não? É importante para mim estar aqui como invitado deles.
8: Para mim é sempre uma grande diversão. É uma honra estar tocando com eles.

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4: Dez e 17.
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2: 10:30.
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1: 10h45.
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0: 11:17.
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3: 11:32.
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3: 11:46.
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6: Meia-noite 1.
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2: Meia-noite e 16.

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3: Meia-noite e 31.

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2: Uma e dois.

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1: 1:23.

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2: 1:38.

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4: 1:54.

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1: Duas e quatro. 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
3: 2:31. 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
3: 2:44.

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1: Três horas.
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2: 3:16.

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3: 3:32.

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3: 3h48.
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3: 4 e 4.

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3: 4:20.

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2: 4:35.

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2: Quatro e cinquenta e um.

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2: 5 e 2.

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3: 5:18. 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
3: Cinco e trinta e dois. 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
2: Cinco e 45.

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5: 5:59.
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7: Olá, hoje é quarta-feira de lua minguante, 7 de outubro, no ar para você o Panorama Agrícola. Na mesa de som está o Eduardo Maier e o ditado de hoje é: a mentira tem pernas curtas. Você confere no Panorama Agrícola desta quarta-feira. Vale Feira impulsiona a agricultura familiar em Gravatal, município do Sul Catarinense. 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Ligue aí 48-3665-5359 e participe do nosso programa. Ou envie e-mail com sugestão para panoramaagricola@epagre.sc.gov.br.
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7: A implantação da unidade de referência de ensino em viticultura na Fazenda Escola do SEDUP Campo Herê, sob gestão da IPAGRE no oeste do estado, constitui uma ação voltada ao fortalecimento da formação acadêmica dos estudantes e à aproximação entre os conhecimentos desenvolvidos em sala de aula e as práticas produtivas presentes na realidade da agricultura regional. A iniciativa considera a relevância da viticultura para o sul do Brasil e especialmente o seu potencial de geração de renda para as famílias rurais. Esse processo envolveu a coordenação técnica de ensino, o Laboratório de Práticas Agropecuárias de Fruticultura do SEDUP em Campo Herê, extensionistas da escola, a Estação Experimental da IPAGRE em Videira e lideranças do programa Fruticultura na região. O mercado de ovos no Brasil oferece uma variedade de produtos e sistemas de produção com galinhas livres, ovos orgânicos, caipiras com ômega 3, ovos brancos e vermelhos. As diferentes denominações estão relacionadas às características do sistema de criação, à composição ou ao processamento do alimento e devem observar as regras previstas para produção e rotulagem. De acordo com o Instituto Ovos Brasil, o consumo por habitante passou de 120 ovos por ano em 2010 para 310 ovos por ano em 2026. Isso aqui no Brasil. O país é o sexto maior consumidor e o quarto maior produtor mundial de ovo. O Ministério da Agricultura e Pecuária estabelece normas para a produção e fiscaliza estabelecimentos e produtos de origem animal. Os produtos podem ser identificados conforme a espécie de origem e as características do sistema de produção. No caso de ovos de outras aves, como codornas, patos e avestruzes, a espécie deve ser informada na embalagem. Denominações como caipira e orgânico também devem observar regras específicas de produção e rotulagem. Vamos às diferenças. Os ovos convencionais, brancos ou vermelhos, apresentam a mesma composição nutricional. A principal diferença entre eles está relacionada à linhagem ou raça das galinhas. Ovos brancos geralmente vêm de aves de penas brancas, enquanto os de casca vermelha são produzidos por linhagens de penas mais escuras. A cor da casca por si só não determina diferenças nutricionais. Na produção convencional, as aves podem ser criadas em diferentes sistemas, inclusive em gaiolas. A produção de ovos caipiras prevê requisitos específicos para a criação das aves, incluindo o acesso delas a áreas externas de pastejo. As áreas destinadas às aves devem observar medidas de biosseguridade para reduzir riscos sanitários, inclusive os relacionados ao contato com aves silvestres. Já as galinhas criadas em sistemas livres de gaiolas ficam soltas em galpões. Conforme o sistema adotado, podem ou não ter acesso a áreas externas. Expressões como galinhas felizes ou happy eggs podem ser utilizadas como estratégias de comunicação ou marketing. Essas expressões, no entanto, não substituem as denominações e as informações exigidas por lei. Quando a embalagem apresenta uma característica diferenciada, a informação deve corresponder às condições efetivamente verificadas na produção. Também existem ovos cuja composição é associada à presença de nutrientes específicos, como ômega 3, selênio ou vitamina E. Nesses casos, a alimentação fornecida às aves pode ser formulada para influenciar a composição do produto final. As informações e alegações apresentadas na embalagem devem observar as regras aplicáveis à rotulagem de alimentos. O ovo orgânico segue a legislação de produção orgânica em vigor no país, que estabelece requisitos específicos para alimentação, manejo das aves e uso de insumos. O sistema prevê restrições específicas para medicamentos, insumos e componentes utilizados na alimentação. No Brasil, os ovos de diferentes cores ainda são menos comuns, mas existem variedades com casca azulada e outras tonalidades. A diversificação dos produtos não é por si só uma exigência legal. No entanto, quando o produtor declara uma condição diferenciada, como caipira ou orgânico, é necessário atender aos requisitos correspondentes. Vendas. A fiscalização da produção de ovos nos estabelecimentos produtores envolve os serviços de inspeção, seja ele municipal, estadual ou federal. No varejo, a fiscalização também envolve vigilâncias sanitárias do município ou do estado. De acordo com o Instituto Ovos Brasil, cerca de 20% da produção nacional de ovos chega às grandes redes de supermercados. Os demais são comercializados por outros canais, como pequenos estabelecimentos, feiras e diretamente à indústria. O Brasil também é exportador de ovos. Em 2025, exportou 40.894 toneladas. Os principais destinos foram Estados Unidos, Japão, Chile, México e Emirados Árabes Unidos.
4: Confira a entrevista de hoje.
7: A entrevista de hoje tem como assunto Vale Feira, um crédito para o servidor público comprar na feira do produtor. Quem conta essa história é a extensionista do município de Gravatal.
5: Olá, ouvintes do programa Panorama Agrícola. Eu sou a Marta Pedro, extensionista rural da Ipagre de Gravatal. E hoje vou falar sobre uma excelente iniciativa no município de Gravatal, que valoriza quem trabalha na prefeitura e quem trabalha no meio rural também. Essa iniciativa é a Feira Municipal do Produtor Rural, que foi criada para atender o programa Vale Feira dos funcionários públicos municipais. Surgiu da parceria entre a Sala do Empreendedor do SEBRAE, a Prefeitura e a Ipagre. Em 2025, a Prefeitura de Gravatal criou o Vale Feira, que é um crédito mensal que os servidores públicos recebem para comprar na feira produtos frescos direto do produtor. Para a feira acontecer, cada parceiro deve fazer a sua parte. Nós da Ipagre somos responsáveis pela identificação, motivação e assistência técnica dos produtores, além de ajudar no cadastramento dos feirantes junto à prefeitura. Esse cadastramento é feito ao longo do ano e prioriza os agricultores de Gravatal, que produzem de forma mais limpa e sustentável. O SEBRAE e a prefeitura são responsáveis por organizar o local da feira, fazer o pagamento dos agricultores e também a comunicação com os funcionários, divulgando o local, os dias e os horários das feiras. A feira está acontecendo toda sexta-feira e conta com cerca de 10 agricultores, que produzem hortaliças, frutas, mel, temperos, geleias, biscoitos e bolos e até cogumelo. Tudo fresquinho e de qualidade. Para o agricultor, essa iniciativa é uma boa oportunidade de comercialização garantida, pois o funcionário só pode utilizar o Vale Feira na feira municipal. São cerca de 600 funcionários. Então, isso também é um incentivo à diversificação das atividades na propriedade rural, uma possibilidade de renda complementar muito boa. Já para o funcionário, é a garantia de estar comprando um produto de qualidade, um produto fresco, produzido no município, que tem mais sabor, mais qualidade de vida para o funcionário e mais saúde também.
7: Marta Pedri fala sobre os desafios para manter e fazer crescer a feira do produtor de Gravatal.
5: Agora, o nosso principal desafio é aumentar o número de feirantes, ter uma maior diversidade de produtos na feira para atender a demanda de quase 600 funcionários e manter a feira no verão, né, que é uma época complicada para a produção de hortaliças. São desafios e que acredito que a boa parceria funcionando vai ser possível. E entendemos que projetos assim mostram que quando a agricultura familiar fica forte, a cidade inteira pode crescer junto. É o dinheiro público circulando dentro do próprio município, ajudando as famílias agricultoras a venderem tudo o que produzem. Então, estamos bem contentes com esse novo projeto, confiantes do sucesso que terá no futuro. Obrigada.
7: Essa é a extensionista da IPAGRE no município de Gravatal, sul de Santa Catarina, Marta Pedri.
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1: Seis e dez.
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1: 6:17.
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3: 6:33.
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1: 6:47.
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2: 7 horas.
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3: 7:30.
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1: Sete e trinta e oito.
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3: 8 horas.
4: Vem comigo que eu sou Renata Gorga e o Conexão Trabalho tá no ar. Bora falar de uma geração que está chegando com força total ao mercado de trabalho. É a geração Z. Essa galera tem mostrado que não quer só um salário no fim do mês, hein? Quer qualidade de vida, respeito e um ambiente de trabalho saudável. Certíssimos, né? Mas você sabe quem faz parte dessa geração Z? Então fica comigo que a gente te explica já já. E o Conexão Trabalho traz muito mais para você. É, hoje tem também um jeito descontraído de falar sobre os direitos trabalhistas. É o nosso papo de ofício.
5: Fala-se Pia da Justiça. Jorginho na área.
4: E o grupo de trabalho traz notícias de Minas e de Goiás. São decisões que podem interessar a você, trabalhadora, trabalhador, de qualquer lugar do país. Então, vamos nos conectar?
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4: Você sabia que os jovens que estão entrando no mercado de trabalho têm um jeito bem particular de lidar com o emprego? Eu vi um dado que me chamou muita atenção. Olha só, para 64% dos jovens, o salário é o principal fator na escolha de um trabalho. Mas, ao mesmo tempo, 62% aceitariam ganhar um pouco menos para trabalhar em um ambiente mais saudável, com menos pressão e menos estresse. Essa pesquisa é da Fundação Itaú. Mas o que está por trás dessa mudança de comportamento? Porque essa não é a realidade das gerações passadas, né? É isso que o nosso repórter Rafael Oliveira vai contar pra gente. Chega aí, Rafa.
7: Oi, Gorga. Oi, pessoal. Tudo bem? Antes de mais nada, quem é essa geração Z, hein? Bom, são os nascidos entre os anos de 1997 e 2012, ou seja, trabalhadores e trabalhadoras com até 30 anos de idade. E sabe, Rê, foi curioso pra mim também, viu? Já que eu sou da geração anterior e na minha época, início de carreira, era um pouco diferente, sabe?
4: Diferente como, Rafa? Conta aí pra eu ver se é algo parecido com o que eu vivenciei.
7: Então, Rê, eu digo que era diferente porque na minha época a única coisa que eu queria era manter meu emprego, sabe? Não tava nem preocupado com pressão, estresse, sendo bem sincero, eu nem sabia identificar direito quando eu passava por alguma situação de assédio. Enfim, outros tempos, né?
4: É, Rafa, você bem lembrou, né? Eu também sou da sua geração, a milênio, e a gente não ligava muito pra saúde mental, né? Na verdade, nem se falava muito sobre isso. Que bom que as coisas evoluíram. Mas vamos lá. Conta mais aí sobre a pesquisa.
7: Então, Rê, esse estudo se chama Juventudes e o Mundo do Trabalho, da Fundação Itaú, com apoio técnico do Datafolha e também do Instituto Locomotiva. Ele traça um retrato da relação dos jovens com o trabalho. Vamos lá. Entre os 70% dos jovens que declararam estar trabalhando, 44% têm carteira assinada. Outros 15% são assalariados e sem registro, olha só. Isso significa que, além da desigualdade no acesso ao mercado, a formalização também é um desafio para essa geração, viu, Rê? Eu bati um papo com o Diego Soares, é um rapaz de 20 anos que trabalha como auxiliar administrativo. Para ele, olha só, o dinheiro é importante, mas não compensa perder tempo de vida. Escuta aí.
8: Eu, com certeza, hoje escolheria um ambiente de trabalho saudável. É, porque com o tempo, eu fui entendendo que o dinheiro é importante, mas o que a gente não consegue comprar é o tempo.
4: Concordo contigo, viu, Diego? Não adianta ter um salário alto se o trabalho consome todo o tempo e a qualidade de vida, né, Rafa?
7: Exatamente, é a Gen Z, Renata, como essa geração é conhecida. Não costuma ficar num emprego se não acreditar que o ambiente de trabalho, as tarefas e os colegas tornam o dia saudável. A galera pede logo para sair, não é isso, Diego?
8: Se eu não tivesse satisfeito com o ambiente, provavelmente sim, com mais facilidade do que talvez meus pais ou avós fariam na época deles.
4: E essa facilidade em deixar o emprego, que não existia muito antes, né, Rafa? Aparece nos números. 69% dos jovens que já trabalharam dizem que já saíram de um emprego por vontade própria. E os principais motivos são falta de respeito ou tratamento inadequado dos chefes, acúmulo de funções, excesso de cobrança e falta de oportunidade de crescimento. Não é isso, Rafa?
7: Sim, Rê, eu conversei também com a Anne Isabelle, de 21 anos, e ela seguiu nesse mesmo pensamento. Ouve aí.
3: Claro, conta muito. Só que ter um ambiente de trabalho garante que eu vá ficar... Um ambiente de trabalho saudável garante que eu vá ficar mais tempo nesse trabalho. Então, no final, o ambiente importa mais do que o salário, porque não adianta ter um salário bom no ambiente ser ruim e acabar tendo que sair desse ambiente em algum momento.
7: Já a Karine, uma estudante de 20 anos, me chamou a atenção para um detalhe. Ela disse, Rê, que não está disposta a pagar um preço só por causa do salário. Olha isso.
6: Se, por exemplo, na entrevista eu perceber que o ambiente vai me gerar estresse e pressão, enfim, coisas que eu não queira para o meu dia a dia, eu não hesito em recusar a vaga, independente da quantidade que seja o salário.
4: E isso também muda o desafio das empresas, né, gente? Porque não basta só encontrar uma pessoa para a vaga. É preciso entender o que é que ela espera do trabalho e depois conseguir mantê-la na equipe.
7: Total, Rê. A gente conversou com a Michele do Carmo, que é consultora de RH. Ela falou sobre o que as empresas procuram nesse profissional que está começando.
9: Principalmente no início da carreira, a empresa não está procurando alguém que saiba tudo. Isso até seria injusto, porque o jovem está justamente começando a construir essa experiência. Mas o que pesa muito é a postura. A empresa observa se esse jovem demonstra interesse, responsabilidade, vontade de aprender, capacidade de ouvir e, principalmente, se ele consegue transformar as orientações em aprendizado.
4: Maravilha. E Rafa, conta aqui, a Michele disse algo sobre o que é que faz o jovem ser eliminado em um processo seletivo?
7: Sim, Rê, tem alguns comportamentos que podem pesar contra o candidato. Ouve só o que ela diz.
9: É quando aparecem sinais de desinteresse, falta de preparação, respostas muito superficiais, dificuldades para aceitar o feedback, ou uma postura de que a empresa é que precisa oferecer tudo, mas o candidato não precisa demonstrar iniciativa.
7: E para quem está buscando a primeira oportunidade, a dica é ser sincero, de verdade. Pode ser sincero, pode falar que não tem experiência, mas que está disposto a aprender.
4: É, disposição já é uma grande parte do processo. Valeu demais, viu, Rafa?
7: Valeu, Renata. Valeu, pessoal. Até a próxima.
4: Agora, gente, tem outro ponto importante nessa conversa. Conhecer os direitos trabalhistas. E não só quem está entrando agora no mercado de trabalho, mas qualquer empregada e qualquer empregado, porque sempre tem algo novo para descobrirmos. No nosso Explica Aí de hoje, a gente vai falar sobre quinquênio, que é um dinheirinho a mais pago pela empresa ao trabalhador cada vez que ele completa 5 anos na firma. Mas vem cá, será que todo trabalhador com carteira assinada tem direito a receber quinquênio? O juiz do trabalho da Bahia, José Cairo, conta tudo pra gente. Então, José Cairo, explica aí.
10: As leis federais, que são aquelas que regem o direito do trabalho, não existe nenhum dispositivo garantindo a todos os trabalhadores o direito a quinquênios, anuênios, triênios, que seria um adicional por tempo de serviço. Mas nada impede que os sindicatos negociem entre si e estabeleçam esses direitos para os trabalhadores da categoria.
4: Então, se você tem carteira assinada, não significa que automaticamente você vai receber quinquênio. É preciso verificar o que diz a convenção ou acordo coletivo da sua categoria, beleza? Agora vamos saber o que o nosso personagem Jorginho do Papo de Ofício está enfrentando lá no emprego dele? Diz aí, Jorginho.

0: Fala, chefia da justiça. Jorginho na área. Ô, chefia da justiça, o motor parou. Caiu num buraco invisível no meio do temporal e quebrou a suspensão da moto da empresa. Cheguei lá na base, empurrando a motoca, e o encarregado já veio com um bloco de notas dizendo que vai descontar o conserto integral do meu salário no mês. Eu tava trabalhando, mano. Esse prejuízo é meu mesmo ou meu pneu tá careca de informação?
1: Ih, Jorginho. Freio impulso aí, rapaz. A regra geral da CLT diz que o risco do negócio é sempre do empregador. A empresa só pode descontar o prejuízo de um acidente se for provado que você agiu com dolo, ou seja, teve a intenção de quebrar, sabe? Ou se houver uma cláusula de culpa assinada no seu contrato.
0: Cláusula de culpa? Mas eu não tive intenção nenhuma. Foi o asfalto que sumiu debaixo de mim. Se não tá escrito nada no meu contrato, o patrão pode meter a mão no meu bolso desse jeito?
1: Então, Jorginho, se não há previsão contratual e foi um acidente de trabalho comum, o desconto é totalmente ilegal, hein? O empregador não pode transferir o prejuízo da manutenção das ferramentas de trabalho para o trabalhador, no caso para você, viu? A moto é um instrumento de lucro da empresa, então o risco do conserto é dela.
0: Ah, sim. Tomar desconto por causa da cratera na pista seria o teto preto total pro meu orçamento. Então, se o homem insistir em descontar, o que que eu faço?
1: Então, aí é só falar que você não autoriza o desconto e pronto. Agora, se a empresa descontar mesmo assim de forma indevida, você pode reaver esse dinheiro na Justiça do Trabalho, sabia?
0: O guidão dos meus direitos está bem firme na minha mão. Vou avisar pro chefe que buraco na rua não é culpa do piloto.
1: Isso aí.
0: Valeu demais, chefia da Justiça. Partiu a oficina por conta da firma. Fui.
2: Oi, pessoal. 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
4: Chegou a hora do nosso grupo de trabalho. A gente quer saber como a Justiça do Trabalho tá atuando Brasil afora. Bora lá?
5: E aí, pessoal? Quem fala é Andressa Bueno, de Goiânia. Gente, o pai de um caminhoneiro que faleceu num acidente na GO-139 vai receber R$80 mil de indenização do ex-patrão do filho. A Justiça de Primeira Instância tinha negado o pedido, mas o TRT de Goiás reverteu tudo. O tribunal explicou que o transporte de cargas é uma atividade de risco e que a empresa não provou que a culpa foi do motorista. Tinha até um áudio da vítima avisando o chefe sobre problemas no freio do caminhão. Como o pai sofreu diretamente com a perda do filho, a justiça reconheceu o dano moral e mandou a empresa pagar a indenização.
6: Olá, aqui é Matheus Leite, de Belo Horizonte. Patins costumam lembrar diversão, mas para uma empregada de um supermercado em Contagem, eles acabaram trazendo um acidente e uma longa dor de cabeça. Ela trabalhava circulando pela loja de patins quando torceu o pé e precisou ficar alguns dias afastada pelo INSS. Depois que recebeu alta, voltou ao supermercado para retomar o serviço. Só que a empresa não deixou que ela voltasse a trabalhar. Com isso, ela ficou sem receber salário e também sem o benefício do INSS. Ou seja, ficou sem nenhuma renda. A situação foi parar na Justiça do Trabalho de Minas. Os desembargadores da 11ª turma entenderam que o supermercado tinha responsabilidade pelo acidente e também por deixar a empregada sem trabalho e sem dinheiro. A indenização foi fixada em R$35 mil, somando o acidente, o período em que ela ficou sem renda e também por restrição ao uso do banheiro durante o trabalho.
4: E você, se identificou aí com alguma situação? Já viveu algo parecido no trabalho? Conta aqui pra gente. O nosso WhatsApp é 619-9921-2242. De novo, 619-9921-2242. E o Instagram é @tstjus. Já o e-mail é secom@tst.jus.br. Se tiver dúvida, sugestão, manda aí, tá? O Conexão Trabalho vai ficando por aqui, galera. Esse é um programa da Rede de Comunicação da Justiça do Trabalho, produzido pela Coordenadoria de Rádio e TV da Secretaria de Comunicação do Tribunal Superior do Trabalho. Valeu demais a você que nos ouve com tanto carinho e manda sugestões, viu? Mandem mais, mandem sempre. A gente adora essa troca. Um cheiro e até a próxima com mais decisões do mundo do trabalho. Fui!
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12: Oito e dezesseis.
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14: O primeiro turno das eleições foi no último domingo, mas para muita gente o primeiro turno ainda não terminou.
15: Que isso, Adriano? Como assim? Olha, nós estamos falando dos que não votaram. Você tá nessa? A abstenção, ou seja, a não ida às urnas, somou 33.469.000 eleitores.
14: Nesse grupo estão os eleitores cadastrados que não são obrigados a votar, como jovens entre 16 e 17 anos e os maiores de 70 anos.
15: Mas se você não está nessas faixas etárias e não votou, é preciso justificar a ausência. Se você fez isso no domingo mesmo, não foi necessário dar maiores explicações.
14: Mas o eleitor que apresenta justificativa depois do dia das eleições tem que anexar no pedido um documento que comprove o motivo da ausência. Pode ser um documento como atestado médico, comprovante de passagem de viagem ou declaração manuscrita e digitalizada.
15: Mas deixa eu te falar de uma facilidade, isso pode ser feito pelo aplicativo e-título. A ferramenta permite fazer o pedido de justificativa online e anexar o documento comprobatório.
14: Facinho, facinho. Outra possibilidade é ir no site do Tribunal Superior Eleitoral, tse.jus.br. Na parte de cima da página, clique em Serviços Eleitorais e depois em Autoatendimento Eleitoral. Se você quiser, você pode também fazer a justificativa presencialmente num cartório eleitoral.
15: Olha, prazo. Você tem prazo para isso? Tem. Você tem um prazo para apresentar a justificativa, no caso agora do primeiro turno, da eleição do último domingo. Para justificar a sua ausência do domingo, o prazo é 4 de dezembro deste ano.
14: Ah, e mesmo que você vote no segundo turno, no dia 25 de outubro, isso não dispensa você da necessidade de justificar a ausência no primeiro.
15: E tem mais uma. O juiz eleitoral pode não aceitar a justificativa apresentada. Nesse caso, se não houver pedido de reconsideração ou recurso, a guia de multa deverá ser emitida e paga. E a multa, olha, é de R$3,51. Essa multa, eu acho que é a multa mais barata que tem.
14: Comparação com essa, multa de, né, trânsito.
15: Multa de trânsito, R$3,51. Mas é R$3,51, podia estar na sua conta, né? Então justifica esse negócio. Tem um e-título, tem um celular, é fácil de você justificar. Então, eu, se fosse você, não pagava multa, não. Justificava.
14: Pois é. O que acontece com o eleitor que não votou no primeiro turno e não justificar a ausência dentro do prazo?
15: A multa. Aí vai ser aplicada a multa de R$3,51. A gente já falou, convenhamos, é uma multa simbólica, né? Mas pode ser ter certeza de que esse vai ser o menor dos prejuízos.
14: É, caso fique com essa pendência, ou seja, deixar de justificar porque não votou no primeiro turno, você poderá ter vários problemas.
15: Eis alguns deles. Não vai poder tirar passaporte ou carteira de identidade. No caso de servidor público, vai ficar sem receber o salário, aí é prejuízo. não poderá ser nomeado num concurso público, atenção concurseiros, ou também fazer matrícula numa instituição pública de ensino. E aí precisou de um dinheiro no banco público? Esquece, também nada de empréstimo em um banco público, ou seja, é complicado, Adriano.
14: É Caixa Econômica, Banco do Brasil, sim, nada disso. Em resumo, a eleição do último domingo vai se transformar numa baita dor de cabeça para você. Isso se você não justificar a ausência do voto no primeiro turno. E por um bom tempo, viu? Essa dor de cabeça. Então fica ligado, fica esperto e resolve logo.
15: Resolve.
14: É fácil, é. Aplicativo e-título, como o Gisele explicou, o site do TSE. Ou se você também não é muito afeito a coisas de tecnologia, vai no cartório. Se bem que agora esses dias o cartório deve estar um pouco cheio. Mas vai lá presencialmente para resolver logo essa parada.
15: A melhor opção é o e-título. Gente, tá aí no seu celular, muita gente já baixou, acredito que você tenha baixado.
14: Até o Gisiel Carvalho já baixou.
15: Baixei o meu e-título, até o dia 25 de outubro, tá? Aí no dia 26 de outubro, aí eu desbaixo.
14: Você, é porque também seu celular, né, Isaldo? O celular não tem memória. Ele tem que, ele tem que apagar os...
15: Vai otimizar o espaço, né? Exato. É, porque aqui no DF, eu morava em Recife, tinha eleição de 2 em 2 anos.
14: Certo.
15: Mas aqui no DF só vão de 4 em 4 anos, Adriano. Aí vai 4 anos com o e-título no meu celular, ali só fazendo graça. Quando chegar na semana de 2030, eu baixo o e-título de novo. Já vai estar atualizado, muitas outras coisas acontecendo. Mas por mim,
14: é uma pergunta que eu queria saber. Por exemplo, se eu tô com o e-título, porque ele tem um documento com foto. O e-título é um documento. Tanto é que eu usei o e-título para votar domingo.
15: Usei também.
14: Sem nenhum problema. Por exemplo, quando eu vou numa repartição no lugar que exige um documento com foto, eu posso apresentar o e-título? Ou é... Porque a carteira CNH digital pode.
15: É, pode.
14: Agora, será que o e-título pode? Tá em uma dúvida.
15: Pois é, uma dúvida pra
14: gente. Se alguém subir aí a resposta, algum ouvinte, manda pra gente.
15: Vamos tentar. O nosso pessoal da produção nessa hora já tá vendo isso.
14: Vou experimentar.
15: Daqui a pouquinho e já vai dar essa resposta pra gente. Bom, de qualquer forma, é um documento.
14: Com foto.
15: Com foto.
14: É.
15: Mas existem alguns locais que somente a identidade mesmo, o RG.
14: Ou a CNH. É,
15: ou a CNH. Ou o passaporte, para você que viaja muito.
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19: 8:23.
20: Olá, ouvintes! Está começando o ACAERT Notícias desta quarta-feira. Eu sou a Marilis Pequeno e a partir de agora você acompanha os principais fatos que movimentam Santa Catarina. Confira os destaques.
21: Vendas de veículos novos batem recorde em setembro, com mais de 509 mil unidades emplacadas no Brasil.
22: IBGE prepara processo seletivo para contratar mais de 1.100 recenseadores para o Censo Agropecuário em Santa Catarina. Vagas são temporárias e têm remuneração base de cerca de R$ 3.200 por mês.
23: Quarta-feira será de tempo variado, com céu nublado, alguns momentos de sol, chance de chuva e temperaturas em elevação.
24: Secretaria de Estado da Saúde confirma 5 casos e 2 óbitos por antivirose em 2026.
25: Santa Catarina destina R$ 5 milhões para economia espacial, projeto da UFSC que busca mapear oportunidades e fomentar investimento.
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27: A Secretaria de Estado da Saúde alerta para os riscos da hantavirose em Santa Catarina. A doença transmitida por roedores silvestres já causou 2 mortes este ano e pode evoluir rapidamente para quadros graves. A repórter Carol Denardi traz os detalhes e explica as formas de prevenção.
0: A Secretaria de Estado da Saúde registrou 5 casos confirmados de rantavirose em 2026 em 4 municípios. Rio do Campo teve 2 casos com 1 óbito registrado. A outra morte ocorreu em Itajaí. Já a Seara e São Miguel do Oeste registraram 1 caso cada, ambos com evolução para cura. O diretor da Vigilância Epidemiológica de Santa Catarina, João Augusto Fuch, explica como a infecção acontece e os primeiros sintomas.
1: A rantavirose é uma zoonose, ou seja, uma doença transmitida pelos animais, e ela é causada por um vírus. Pode ter uma evolução desfavorável, evolui para gravidade, afetando principalmente os pulmões, enfim, o sistema cardiopulmonar. Ela é uma doença que começa de forma inespecífica, com febre, dores de cabeça, dores musculares, fraqueza, náuseas e vômitos, mas que justamente pode evoluir nas formas mais graves e a pessoa pode ter tosse, falta de ar, dificuldade para respirar. Então, a principal forma de transmissão da doença é justamente na inalação de aerossóis ou de partículas que estão contaminadas com essas urinas, com as fezes desses roedores.
0: Como o vírus é inalado pela poeira, o risco aumenta na limpeza de locais, como galpões e depósitos rurais. O diretor da DIV detalha os cuidados obrigatórios na higienização.
1: É justamente manter medidas para evitar que os roedores cheguem perto da residência, né? Enfim, manter limpeza, grama cortada.
27: A realização do Censo Agropecuário, Florestal e Aquícola do Instituto Brasileiro de Geografia e Estatística abre mais de 1.500 vagas temporárias de trabalho em Santa Catarina. O repórter Cadu Reis traz mais informações.
22: Olá, Marilis. Um abraço a você e aos ouvintes. O maior montante de profissionais será contratado por meio de processo seletivo que deve ser lançado pelo IBGE ainda neste mês de outubro. Este certame vai selecionar mais de 1.100 trabalhadores para a função de recenseador, visando atuação direta na coleta das informações para pesquisa junto aos estabelecimentos agropecuários. O superintendente estadual do IBGE em Santa Catarina, Roberto Kern Gomes, projeta.
2: A gente já começou a contratar as pessoas, mas o maior processo seletivo vai acontecer agora. Em outubro a gente vai lançar um processo seletivo para contratar mais de 1.100 profissionais que vão trabalhar na coleta. Fazer esse retrato, essa radiografia do setor agropecuário em Santa Catarina. O edital vai ser lançado agora em outubro, as provas muito provavelmente até o final desse ano e a contratação a partir de maio do ano que vem. Essas vagas distribuídas por todo o estado, a remuneração a gente não tem exatamente o valor dela, mas vai ser em torno de R$2.000, mais o vale alimentação que é em torno de 1.200 e mais um valor percentual para cada coleta que ele fizer.
22: Todos os estabelecimentos agropecuários catarinenses e dos demais estados brasileiros devem ser visitados no processo de coleta de informações para o Censo Agropecuário. O superintendente estadual do IBGE em Santa Catarina, Roberto Kern Gomes, explica.
2: É uma radiografia completa do setor agropecuário, florestal e aquícola aqui no estado. A gente vai começar a coleta a partir do início do ano que vem pela internet, mas a coleta presencial começa somente em junho de 2027.
27: O governo de Santa Catarina vai investir cerca de R$5 milhões na estruturação da economia espacial do estado. Entre as ações está a criação do Observatório da Economia Espacial Catarinense. Arthur, quem ficará responsável por administrar essa iniciativa?
25: Amarilis, o observatório faz parte do Space Lab, um laboratório de pesquisa do Centro Tecnológico da Universidade Federal de Santa Catarina. Os cientistas irão mapear a infraestrutura, os atores e outros aspectos da economia espacial catarinense. Áreas como telecomunicações, inteligência artificial, agricultura e defesa civil serão estudadas. O coordenador do projeto, professor Eduardo Bezerra, explica que esse mapeamento é o primeiro passo para trazer investimentos ao estado.
3: Estamos investigando lá em todas as mesorregiões do estado, né? Quem é que faz alguma coisa, quem é que precisa de alguma coisa relacionada a espaço, quem é que tem alguma demanda, quem é que produz alguma coisa relacionada a espaço, né? E vamos montar esse mapa, né, de Santa Catarina, que vai ser essencial, não apenas para identificar o que existe hoje, mas principalmente para mostrar para o resto do Brasil, para o resto do mundo, né, quais as oportunidades que existem aqui dentro, né? Então, se alguém quiser fazer algum investimento na área espacial, esse nosso trabalho vai mostrar, ó, essas áreas aqui estão em aberto, são boas oportunidades para desenvolver a sua indústria, né?
25: Ao final do projeto, os pesquisadores irão publicar o Atlas da Economia Espacial Catarinense, o Censo Estadual do Setor Espacial e uma plataforma de dados econômicos da área. Também serão desenvolvidos um plano de ações a curto, médio e longo prazo e uma carteira de projetos prioritários. O prazo para a conclusão é dezembro de 2028.
27: E a cultura catarinense perdeu nesta terça-feira um dos nomes mais conhecidos. Morreu aos 85 anos o artista plástico joinvilense Juarez Machado. A informação foi confirmada pela família no início da noite de ontem, terça-feira. O artista enfrentava um quadro de Alzheimer e na última semana também havia sido diagnosticado com pneumonia. Ele estava internado no interior do Rio de Janeiro, onde recebia cuidados intensivos. Juarez Machado nasceu em Joinville em março de 1941 e começou cedo nas artes. Em 1958, trabalhou como designer gráfico no Laboratório Catarinense, criando rótulos e embalagens de medicamentos. Aos 19 anos, estudou na Escola de Belas Artes em Curitiba. No início dos anos 80, mudou-se para Paris, na França, onde manteve seu principal ateliê em Montmartre. A trajetória de Juarez Machado será lembrada nas telas. Em Joinville, o documentário Juarez Machado, Memórias e Reflexões terá exibições nos dias 9 e 10 de outubro. No dia 9, sexta-feira, a sessão será no Céu Aventureiro, no bairro Aventureiro, às 3 da tarde, com entrada gratuita e lugares limitados por ordem de chegada. Já em Florianópolis, uma sessão especial está programada para o dia 13, no Paradigma Cinearte.
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22: Olá, eleitor catarinense. Mais de 8 milhões e 600 mil cidadãos brasileiros fizeram a instalação do aplicativo e-título em seus smartphones no último domingo, no primeiro turno das eleições 2026. Esta foi a primeira vez na história que a solução ficou liberada para download durante a realização do pleito. Mais de 22 milhões de consultas de locais de votação foram realizadas pela ferramenta ao longo do dia e 4 milhões e 300 mil justificativas apresentadas. Prepare-se para a votação do segundo turno, que será realizada no dia 25 de outubro, instalando a solução no seu aparelho. O e-título se tornou uma central de serviços da Justiça Eleitoral e serve como identificação para os eleitores que possuem biometria cadastrada e documento com foto no aplicativo. Até o próximo Minuto do Eleitor.
27: Daqui a pouco, vamos falar sobre o aumento nas vendas de veículos. Melhor resultado da série histórica. Eu volto já.
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7: A Fetran Sesc alerta para o risco da duplicação da BR-470 voltar a perder o ritmo por falta de recursos. A preocupação foi apresentada pelo presidente da federação, Dagnor Schneider, ao superintendente do DENIT em Santa Catarina, Amaury Souza Lima. Segundo o DENIT, o órgão solicitou R$1,5 bilhão de reais para Santa Catarina em 2026, mas recebeu apenas R$400 milhões. Para 2027, o pedido ultrapassa R$2 bilhões de reais. A duplicação entre Navegantes e Indaial se arrasta quase 2 décadas. Os lotes 3 e 4 dependem de recursos para avançar, além de uma obra emergencial no quilômetro 52. Para a Fetransesc, é fundamental mobilizar a bancada catarinense e as lideranças políticas para garantir os investimentos. A urgência também aparece nos números. Em 2025, a BR-470 registrou 335 acidentes, 391 pessoas feridas e 31,7 mortes a cada 100 quilômetros, mais de 3 vezes a média das rodovias federais brasileiras.
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11: As vendas de veículos novos cresceram em setembro e tiveram o melhor resultado para o mês da série histórica. Segundo a Federação Nacional da Distribuição de Veículos Automotores, foram mais de 509 mil unidades emplacadas no país, entre carros, caminhões e ônibus. O repórter Marco Aurélio Gomes explica esse resultado.
13: Olha, Marilis, segundo a Federação Nacional da Distribuição de Veículos Automotores, foram 509.686 veículos novos emplacados em setembro, alta de 1,15% em relação a agosto. Já na comparação com o mesmo mês do ano passado, os licenciamentos cresceram 8,32%. E no acumulado do ano, as vendas somaram 4.230.000 unidades, um aumento de quase 15% em relação ao mesmo período de 2025. Entre os destaques estão os automóveis e comerciais leves, que somaram 268.721 unidades vendidas em setembro. O crescimento foi de 2,13% em relação ao mês anterior e de 16,16% na comparação anual. De acordo com a federação, o resultado foi impulsionado pela concorrência e por programas de incentivo ao setor, como o Move Brasil e o Carro Sustentável. A entidade manteve as projeções de vendas para este ano, mas pode revisar as estimativas em novembro, depois de avaliar os resultados de outubro.
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10: E agora vamos conferir como fica a previsão do tempo para todo o estado com a nossa meteorologista da CAERT, Daniele Lima.
14: Olá, Marilis e ouvintes. A quarta-feira começa com chuva em parte do litoral norte e Grande Florianópolis, mas a chance de chuva diminui ao longo do dia. Ainda assim, não se descarta alguma chuva rápida e isolada devido à circulação marítima. Será uma quarta com variações de nuvens e aberturas de sol. Do litoral aos planaltos, as nuvens serão mais persistentes. No Grande Oeste, o sol até aparece mais, mas a partir da tarde, há condições para pancadas isoladas de chuva e trovoadas. O vento sopra de nordeste e ganha intensidade no fim do dia e à noite, com rajadas, desde o extremo oeste até o litoral sul. As temperaturas se elevam. As máximas chegam a 28 graus em Maravilha, 26 em Xanxerê, 24 em Videira e Criciúma, 22 em Mafra e 20 graus em Itajaí. Na quinta-feira, a formação de uma frente fria aumenta a instabilidade, trazendo chance de chuva e risco de temporais, principalmente no Grande Oeste. Ao longo da quinta, até ocorrem aberturas de sol. A sensação será de abafamento e as temperaturas se elevam. As mínimas ficam entre 12 e 18 graus e as máximas devem passar dos 26 graus no litoral sul e Grande Oeste e ficar abaixo disso nas demais regiões. Então é isso. Com ou sem sol, aproveite bem o seu dia. Até a próxima!
10: Chegamos ao fim do ACAERT Notícias. Obrigada pela companhia. Um abraço para você. Eu tô de volta amanhã. Até lá.
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1: Eu sou o professor Diego Cuco, responsável pelo Grupo de Melhoramento Genético da UDESC. O programa Conexão UDESC e a Produção Animal traz para você a 8ª divulgação do resultado parcial dos leilões de touros em Santa Catarina neste ano. A raça Angus, com 7 leilões realizados, valor médio por touro de R$18.842,27, com coeficiente de variação de 22,30%. A raça Braford, com 9 eventos, valor médio de R$19.418,25, coeficiente de variação de 6,14%. A raça Brangus, com 13 leilões, valor de R$18.773,42, coeficiente de variação de 14,58%. A raça Charolais, com 8 leilões, valor de R$17.972,21, coeficiente de variação de 11,36%. A raça Devon, com 4 leilões, valor médio por touro de R$15.387,50, coeficiente de variação de 14,61%. A raça Hereford, com 7 leilões, valor médio por touro de R$16.724,76, coeficiente de variação de 10,40%. A raça Nelore, com 4 eventos, valor de R$17.903,33, coeficiente de variação de 11,91%. E a raça Ultra Black, com 5 leilões, valor médio por touro de R$22.176, com coeficiente de variação de 17,83%. Você pode nos acompanhar no Instagram, no @gmg_udesc. Eu sou o professor Diego Cuco, responsável pelo Grupo de Melhoramento Genético da UDESC. E esse foi o informativo do programa Conexão UDESC e a Produção Animal, trazendo para você atualizações da pecuária estadual. Seguimos firmes em prol da pecuária catarinense. Um forte abraço e até a próxima.
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5: No primeiro turno das eleições de 2026, mais de 3 milhões de adolescentes entre 16 e 18 anos estavam aptos para votar para os cargos de deputado estadual e federal, governador, senador e presidente. O alistamento eleitoral neste ano dos adolescentes que não são obrigados a votar caiu assim 42,9% na comparação com 2022. Por trás da perda de interesse dos jovens pela participação política mais básica, que é votar, está uma sociedade que não consegue mais responder aos anseios materiais deste grupo. Professor de Sociologia da Universidade Federal de Minas Gerais, a UFMG, e PhD pela Universidade de Wisconsin-Madison, nos Estados Unidos, Jorge Alexandre Neves, avalia que o mercado de trabalho é o primeiro lugar onde essa diferença entre desejo e realidade é sentida.
6: A gente teve, particularmente a partir da década de 2000, um aumento bastante significativo, né? Da democratização de acesso à educação no Brasil, principalmente de níveis mais elevados de escolaridade. Uma expansão muito grande do ensino superior e do ensino técnico, né? Mas o mercado de trabalho não acompanhou, né? A verdade é que o trabalhador brasileiro, nos últimos 20 anos em particular, ele se qualificou, mas o setor produtivo não tem investido de forma compatível com esse aumento. Não tem havido um investimento na economia por parte do setor privado compatível com esse crescimento de capital humano.
5: Além do mercado de trabalho, Neves aponta que as redes sociais também ajudam a alimentar um sentimento de frustração entre as gerações mais jovens.
6: ela exacerba, né? É o paroxismo do individualismo, né? Que ao mesmo tempo é uma coisa meio contraditória, né? Nós nunca tivemos tão conectados com tantas pessoas, né? E ao mesmo tempo tão, tão isolados, em tanta solidão. Então, ao mesmo tempo que ela diz, olha, a solução está em você, e aí vem toda essa cultura coach, e se você dá errado, a culpa é sua, então você é um fracassado, você é um incapaz.
5: Segundo Neves, neste cenário de frustração, movimentos extremistas conseguem mobilizar de forma mais eficiente o sentimento juvenil, explicando assim a maior votação em candidatos de extrema direita.
6: Olha, historicamente, quem sempre conseguiu se beneficiar do sentimento de frustração são grupos extremistas. No caso do Brasil, você não tem nenhuma canalização, nenhuma força política de extrema esquerda com, de fato, perspectivas eleitorais e políticas fortes. Mas você tem a direita. Então, existe um neofascismo muito forte no Brasil. Historicamente, o fascismo sempre se alimentou da frustração, do ódio e do medo.
5: O direito ao voto de adolescentes entre 16 e 18 anos foi garantido na Constituição de 1988. Em 2026, esses jovens representam 2,25% de todo o eleitorado nacional, que tem 158 milhões de pessoas ao todo. Neste ano, 3 milhões e 500 mil adolescentes se alistaram para votar. Em 2022, foram mais de 4 milhões. Grupo Rádio Web 25 anos, áudio que amplifica conexões. Produção e reportagem, Eduardo Amaral.
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11: Oito e quarenta e sete.
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13: Olá, investidoras e investidores, bem-vindos ao Pé de Meia, o seu programa de finanças pessoais da Rádio Senado. Eu sou Gesiel Carvalho e hoje a gente vai tirar uma dúvida que muita gente tem. Quando você entra numa loja e o vendedor pergunta, vai pagar à vista ou parcelar? Você tem dúvidas com relação a isso? Você sabe quando é melhor parcelar ou pagar à vista? Hoje a gente vai falar sobre isso. E existem algumas pegadinhas e talvez aquilo que você pense que é, não seja. Vamos imaginar que você está numa loja e encontra uma televisão por R$3.000. O vendedor oferece duas opções. R$2.700 para pagar à vista ou R$3.000 em 10 parcelas de R$300 sem juros. Qual você escolheria? Muita gente responderia, bom, à vista, claro, né? Tem R$300 de desconto. Mas será que pagar à vista é sempre a melhor decisão? E será que parcelar sem juros é sempre uma boa ideia? A resposta é, olha, depende da conta. E essa conta não é tão complicada quanto parece. Vamos lá, vamos voltar ao exemplo. Se você tem os R$2.700 disponíveis e paga à vista, economiza R$300, certo? Isso representa um desconto de aproximadamente 11%. É um bom desconto. Agora, imagine que você tenha os R$3.000, mas você possa deixar esse dinheiro aplicado no investimento de baixo risco e um investimento que você pode tirar a qualquer momento, com liquidez, enquanto paga as 10 parcelas. Nesse caso, Você precisa comparar as duas coisas. Quanto você economiza pagando à vista e quanto seu dinheiro pode render enquanto você parcela. Se o desconto à vista for muito grande, provavelmente vale bastante a pena considerar o pagamento à vista, claro. Mas se a diferença for pequena e o parcelamento realmente não tiver juros, porque tem que ver isso também. Muita loja anunciando coisas aí sem juros, na realidade o juro já está embutido. Se essa diferença for pequena, pode ser negócio manter o dinheiro investido enquanto você paga as parcelas. Só que existe uma armadilha. E essa armadilha, ela nem está na matemática, ela está no seu comportamento. Vê só, você parcela uma televisão em 10 vezes. E aí depois você parcela um celular. E aí depois vem uma viagem, aí você parcela também. Depois você vê um eletrodoméstico, acho que vou comprar, parcela também. Quando você percebe, boa parte do seu salário já está comprometida com compras feitas meses atrás. E aí surge uma regra importante. Parcela sem juros não significa que a compra é gratuita. Você continua assumindo uma obrigação futura. Por isso, antes de parcelar, é bom você fazer uma pergunta simples. Se eu tivesse que pagar essa compra inteira hoje, eu teria dinheiro para isso? Se a resposta for não, cuidado, porque talvez você não esteja escolhendo entre pagar à vista ou parcelar. Talvez você esteja simplesmente comprando algo que ainda não cabe no seu orçamento. E tem mais um detalhe importante. Nunca compare um investimento de maior risco com uma dívida de curto prazo como se fossem coisas equivalentes. Porque se você precisa do dinheiro para pagar as parcelas, não faz sentido colocar esse valor num investimento que pode oscilar muito, né? Essa é a lógica. Dinheiro que tem destino e prazo curto, ele precisa estar num lugar compatível com esse prazo, ou seja, num investimento em que seja fácil você resgatar e na hora que você precisar desse dinheiro, você precisa ter a mão. Então, quando aparecer aquela famosa pergunta, é melhor pagar à vista ou parcelar? Antes de responder essa pergunta, faça primeiro 3 perguntas. Primeiro, qual é o desconto real para pagar à vista? Segundo, quanto esse dinheiro poderia render se eu mantivesse esse valor investido? E a terceira, e talvez a mais importante, é: o parcelamento cabe tranquilamente no meu orçamento? Gente, uma compra pode ser matematicamente vantajosa e ao mesmo tempo ser uma péssima decisão para o seu orçamento. E o contrário também acontece. Às vezes pagar à vista dá uma sensação de economia, mas deixa você sem dinheiro para uma emergência. Imagine aí gastar praticamente toda a sua reserva para conseguir um desconto de 5%. Você economizou na compra, mas ficou financeiramente vulnerável. Talvez nesse caso, 100 ou 200 reais economizados não compensem o risco. Por isso que não existe uma regra universal dizendo pague sempre à vista ou parcele sempre que for sem juros. A melhor decisão depende dessas 3 coisas: o desconto, o rendimento, se esse dinheiro estivesse aplicado, e a sua situação financeira. E principalmente, lembre-se, parcelar é uma ferramenta, não uma extensão da sua renda. Use o parcelamento quando ele fizer sentido para o seu planejamento. Não para comprar hoje aquilo que você só conseguiria pagar amanhã. Vai que amanhã esse dinheiro não chega. Lembre-se que, no fim das contas, a pergunta mais importante não é se você consegue pagar aquela parcela, mas o quanto essa compra vai comprometer do seu dinheiro nos próximos meses. Essa é a conta que pode fazer uma diferença enorme na sua vida financeira. É isso. Espero que tenha ajudado a você a responder essa pergunta e, principalmente, a saber quando vale pagar à vista e quando vale a pena parcelar. Até o próximo programa. Por hoje é só. Esse foi o nosso Pé de Meia de hoje, com produção e locução de Gesiel Carvalho e trabalhos técnicos de Pedro Henrique Vasconcelos. 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
4: Oito e 55. 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

0: Quarta-feira, 7 de outubro de 2026. Este é o Giro de Notícias. Eu sou Norberto Notari e você acompanha os destaques do momento. O candidato à presidência da República pelo PL, Flávio Bolsonaro, declarou que quer aproveitar que terá maioria em um eventual governo e mudar a Constituição Federal. Sem dar mais detalhes do que pretende fazer, o senador também afirmou que quer redemocratizar o país. O político esteve em Goiás, onde recebeu apoio de Ronaldo Caiado, do PSD, candidato derrotado no primeiro turno. O Senado Federal realiza hoje a segunda sessão para discutir a proposta de emenda à Constituição que acaba com a jornada de trabalho 6x1. O início da tramitação da proposta no plenário se deu ontem, após meses parada. A maioria dos parlamentares presentes era da base aliada do governo. A coligação encabeçada pelo candidato ao governo do Rio de Janeiro, pelo PSD, Eduardo Paes, entrou com pedido no Tribunal Superior Eleitoral para pedir que o segundo turno no estado seja confirmado, mesmo após desistência de Antônio Garotinho, do Republicanos. Dependendo da decisão do TSE, Douglas Ruas, do PL, pode ser declarado já eleito governador. E sobre as eleições, um recadinho importante para você.
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0: O secretário de Estado dos Estados Unidos afirmou hoje que o Irã perdeu o controle total do Estreito de Hormuz e que, no momento, circula quase tanto petróleo quanto antes da guerra por essa rota. A declaração de Marco Rubio ocorreu durante uma coletiva de imprensa em visita oficial a Atenas, na Grécia, um dos países da OTAN. Hoje tem a volta do Brasileirão, que ficou parado durante a data FIFA e contou apenas com partidas atrasadas. 6 jogos abrem a 29ª rodada. Bragantino e Mirassol, Inter e Corinthians, Remo e Grêmio, Vitória e Chapecoense, Botafogo e Vasco e Cruzeiro e São Paulo. O Giro de Notícias é uma produção da Agência Rádio Web. Produção e apresentação, Norberto Notari. Trabalhos técnicos, Mário Melo.
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3: Bom dia. A quarta-feira começa com chuva em parte do litoral norte e Grande Florianópolis, mas a chance de chuva diminui ao longo do dia. Ainda assim, não se descarta alguma chuva rápida e isolada devido à circulação marítima. Será uma quarta com variações de nuvens e aberturas de sol. Do litoral aos planaltos, as nuvens serão mais persistentes. No Grande Oeste, o sol até aparece mais, mas a partir da tarde, há condições para pancadas isoladas de chuva e trovoadas. O vento sopra de nordeste e ganha intensidade no fim do dia e à noite, com rajadas, desde o extremo oeste até o litoral sul. As temperaturas se elevam. As máximas chegam a 28 graus em Maravilha, 26 em Xanxerê, 24 em Videira e Criciúma, 22 em Mafra e 20 graus em Itajaí. Na quinta-feira, a formação de uma frente fria aumenta a instabilidade, trazendo chance de chuva e risco de temporais, principalmente no Grande Oeste. Ao longo da quinta, até ocorrem aberturas de sol. A sensação será de abafamento e as temperaturas se elevam. As mínimas ficam entre 12 e 18 graus e as máximas devem passar dos 26 graus no litoral sul e Grande Oeste e ficar abaixo disso nas demais regiões. Então é isso. Com ou sem sol, aproveite bem o seu dia. Até a próxima! Com informações do tempo, meteorologista Daniele Lima, de Florianópolis, para a Rede de Notícias Acaerte.
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8: 9:17.

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1: A disputa entre Lula e Flávio Bolsonaro no segundo turno direciona a atenção para as principais diferenças entre os programas de governo dos candidatos. Especialistas apontam que muitos eleitores se movem mais pela simpatia que sentem do que pelas propostas apresentadas pelo candidato. O brasileiro espera pelo debate para fazer a análise das ideias e propostas dos concorrentes. Debate esse que no primeiro turno não aconteceu com todos os que concorriam ao cargo. A professora e coordenadora do Núcleo de Pesquisa Política da ESPM, Adriane Buarque de Holanda, diz que durante as campanhas houve uma corrida por votos direcionada nos pontos onde os candidatos estavam mais deficientes, mas não a apresentação de propostas em si.
2: Mas a gente não vê um movimento de propostas, de projeto. Então eu acho que o eleitor, ele foi muito mais pela ideologia dos candidatos, pelo que os candidatos acreditavam, mas menos por propostas. Eu não vejo o planejamento de governo sendo um olhar do eleitor que eu acredito que deveria ser.
1: Algumas áreas aparecem bem distintas nas propostas dos candidatos. A diferença central no ponto da economia, por exemplo, está na visão sobre o papel do Estado. Em se tratando de emprego, Lula defende uma ampliação de direitos trabalhistas e Flávio, uma flexibilização das regras do setor. Para o jornalista e sociólogo Jaime Brenner, a disputa de segundo turno entre Lula e Flávio tem dois cenários.
3: Se Flávio Bolsonaro for eleito no segundo turno, ele vai contar com um Congresso amplamente majoritário de direita e de extrema direita. Ele vai conseguir reverter muitas políticas implementadas pelo Lula, desde a proibição das BETs até o reajuste de salários mínimos e pensões acima da inflação, sem contar vários benefícios sociais. Em compensação, se o Lula for eleito, ele vai governar com muito mais limitações. Eu acho que ele vai ter mais dificuldades de implementar programas sociais, inclusive porque ele vai ter que ampliar a aliança dele para o segundo turno. Então, são perspectivas muito diferentes.
1: Analisar os planos de governo e avaliar se as intenções do candidato resolvem as necessidades da sociedade para áreas cruciais, como saúde, educação, segurança e economia, é muito importante antes do segundo turno. Agência Rádio Web, produção e reportagem, Carolina Prazeres.
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7: 9:29. 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
1: A Advocacia Geral da União pediu ao Supremo Tribunal Federal que mantenha a medida provisória que proibiu as bets em todo o país. A AGU também solicitou nesta quarta-feira que o ministro Luiz Fux aguarde uma manifestação da Procuradoria-Geral da República antes de decidir sobre os pedidos para suspender a proibição imposta pelo governo Lula. Fux é relator das ações apresentadas por entidades do setor de apostas. As associações alegam prejuízos bilionários, insegurança jurídica e defendem a retomada das operações. A AGU sustenta que a regulamentação não foi suficiente para proteger a população de problemas relacionados às apostas, como endividamento e transtornos provocados pelo vício no jogo. Enquanto o Supremo analisa a disputa, as plataformas autorizadas já deixaram de operar no Brasil. O governo informou que pediu o bloqueio de mais de 13.200 sites ilegais desde a proibição das bets. No primeiro dia sem operação das plataformas autorizadas, cerca de 26 milhões e meio de apostadores ainda tinham dinheiro a receber. O saldo chega a mais de 1 bilhão 325 milhões de reais, segundo o Banco Central. As empresas têm até esta quarta-feira para informar os valores restantes às instituições financeiras com a identificação dos usuários. Agência Rádio Web de Brasília, Yuri Hudson.
2: A 41ª Oktoberfest Blumenau começa nesta quarta-feira no município do Vale do Itajaí. A maior festa alemã das Américas terá 19 dias de programação neste ano, com desfiles, apresentações musicais, atrações culturais e gastronomia típica. A Secretaria Nacional do Consumidor, Senacom, promove a primeira reunião do Núcleo Regional do Sul nesta quarta-feira em Santa Catarina. O encontro, sediado pelo Procon Catarinense em Florianópolis, reúne representantes dos demais estados para ações de prevenção, monitoramento e tratamento do endividamento e superendividamento dos consumidores. Condições do tempo para esta quarta-feira em Santa Catarina com a meteorologista da Acaert, Daniele Lima.
3: Do litoral aos planaltos, as nuvens serão mais persistentes. No Grande Oeste, o sol até aparece mais, mas a partir da tarde, há condições para pancadas isoladas de chuva e trovoadas.
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8: 9:45.

0: 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E para você, nosso ouvinte, que ficou interessado em alguma vaga e quer mais informações, envie seu currículo com o nome da vaga pelo site vagas.conectatalentos.com/vaga/lista/início. Informou Juliana Porrale para o Desk FM Lages 106.9, a sua rádio educativa.
1: 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Ana Carolina Pelis.
2: Você ouve a RFI, estes são os destaques desta quarta-feira, 7 de outubro. Israel rememora nesta quarta-feira o terceiro aniversário do ataque do Hamas em 7 de outubro de 2023. As cerimônias deste ano têm uma dimensão particular por acontecerem às vésperas de eleições gerais e serem as primeiras desde que o cessar-fogo entrou em vigor no ano passado na faixa de Gaza. Estão previstas para todo dia homenagens às vítimas do ataque, que resultou na morte de 1.221 pessoas, outras 251 foram raptadas e levadas à força para Gaza, incluindo 44 já mortas. Ainda no Oriente Médio, nova escalada no conflito entre a Arábia Saudita e os Houthis. O Ministério dos Transportes do Iêmen informou que os Houthis iemenitas, aliados do Irã, atacaram na quarta-feira o aeroporto internacional de Aden, no sudoeste do país. A ofensiva foi realizada com mísseis balísticos e drones carregados de explosivos. A Arábia Saudita também declarou ter interceptado e destruído mísseis dos Houthis disparados em direção a Riad, a capital saudita, e o sudoeste do reino. Após uma mobilização massiva de estudantes na França na terça-feira, o governo francês tenta amenizar a crise. O ministro do interior, Laurent Nunez, anunciou nesta quarta-feira a suspensão do uso de granadas de efeito moral após um manifestante de 15 anos ter perdido uma das mãos em uma explosão. Sindicatos de estudantes convocaram novos bloqueios nesta quarta-feira e novas marchas na quinta-feira em Paris e em outras cidades. O primeiro-ministro Sébastien Lecornu fará um pronunciamento nesta noite sobre as manifestações.

0: mas também sobre outras crises que o governo enfrenta. Os Estados Unidos e a Organização Mundial da Saúde pediram na terça-feira que a Rússia demonstre transparência após a morte de uma técnica de laboratório de um instituto de pesquisa na Sibéria que estuda a peste. Donald Trump anunciou que conversaria sobre o assunto com o presidente russo Vladimir Putin. As autoridades russas negaram a implementação de medidas sanitárias após a morte da jovem. Em novas diretrizes comunicadas nesta quarta-feira, a OMS diz que medicamentos e cirurgia bariátrica não são a resposta para a obesidade em crianças de menores de 10 anos. Estes medicamentos são conhecidos principalmente pelos nomes de Ozempic, Wegovy e Mounjaro, os medicamentos da classe GLP-1 que são utilizados para promover a perda de peso. Rádio França Internacional, em parceria com a agência Rádio Web, de Paris, Ana Carolina Pelis.
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3: 10 e 2.

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1: A reincidência de devedores atingiu o maior índice para o mês de agosto na história. É o que aponta o indicador de reincidência de pessoas físicas, medido pela Confederação Nacional de Dirigentes Lojistas, CNDL, e pelo SPC Brasil. A análise revelou que quase 87% dos negativados já haviam aparecido no cadastro de inadimplentes nos últimos 12 meses. A faixa etária entre 30 e 39 anos é a que concentra a maior parte dos endividados, com 27% do total. A distribuição se equilibra entre 46% de homens e 54% de mulheres. A executiva de finanças da CNDL, Merula Borges, avalia que a responsabilidade por esse resultado é dividida entre a oferta de crédito e o consumidor.
2: O próprio Banco Central aponta que o aumento desse custo do crédito, que a expansão do crédito emergencial, contribuem para esse comprometimento. Mas a nossa pesquisa mostra que esses reincidentes nem tinham quitado a dívida anterior e já tinham ali uma dívida nova. Então o desafio é oferecer um crédito que seja compatível com a capacidade real de pagamento ao mesmo tempo que tem uma recuperação no orçamento familiar. Aí sim, o crédito pode antecipar renda sem substituir uma renda permanente. Não dá para constar o crédito como uma parte do orçamento da família.
1: Os dados do indicador de recuperação de crédito mostram também que houve um crescimento de 7% no número de consumidores que conseguiram sair das listas de negativados nos últimos 12 meses, em comparação com o período anterior. 25% do número de consumidores recuperados se concentram na faixa etária de 50 a 64 anos. Um dado de atenção é o tempo médio de apenas 69 dias entre o vencimento de uma dívida e o de outras pendências. Merula analisa.
2: Se o consumidor consegue um desconto numa dívida, mas ele assume uma parcela que continua incompatível com a sua renda, ele pode até sair do cadastro hoje, mas ele acaba voltando alguns meses depois. E aí é bem isso que o intervalo de menos de 70 dias ajuda a mostrar, porque existe um agravante. Quando 70% quase nem sequer tinham saído da dívida anterior, quando eles foram negativados novamente, mostra uma renegociação que não se sustenta.
1: Em agosto deste ano, cada consumidor recuperado pagou, em média, R$ 2.496 na soma de todas as dívidas que tinha. Os dados ainda mostram que 59% pagaram até R$ 500 nas dívidas que possuíam. Agência Rádio Web, produção e reportagem, Eduardo Kovaleski.
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5: 10 e 17.

0: Agenda Cultural, UDESC FM Lages. E tem convite especial para o mês de outubro. No sábado, dia 17, a partir das 14 horas, o Centro Cultural Veras, localizado no bairro Córrego Grande, em Florianópolis, abre as portas para a exposição Anantananda, primeira mostra individual do renomado artista carioca Ernesto Neto na região. A atração reúne 13 esculturas inéditas na cidade, produzidas ao longo dos últimos 10 anos, propondo uma experiência imersiva sobre o corpo, natureza e espiritualidade através do diálogo entre a cultura brasileira e as tradições da Índia. A visitação acontece de terça a sexta-feira, dia 17, das 14 horas às 21 horas, e aos sábados, das 13 horas às 19 horas, com entrada totalmente gratuita e temporada, até 10 de abril de 2027. Eu sou Carla Wolf e é um prazer estar com você aqui na 106.9, a sua rádio educativa. Fique com a gente e acompanhe tudo o que acontece na cultura e região.
1: O GAECO do Ministério Público de Santa Catarina efetua 2 prisões preventivas e faz 9 buscas e apreensões nesta quarta-feira em Blumenau e Florianópolis na Operação Sentinela 2. A ação dá sequência a uma investigação realizada em maio contra esquema de corrupção e fraudes a licitações no município de Blumenau. São apurados agora supostos crimes como lavagem de dinheiro e obstrução de investigação. Acidentes envolvendo caminhões causaram bloqueios parciais nesta quarta-feira na rodovia federal BR-116 em Capão Alto, no Planalto Serrano de Santa Catarina, e na BR-282 em Palhoça, na Grande Florianópolis. A Polícia Rodoviária Federal atualiza a situação em tempo real no canal PRFSC no WhatsApp. O Simpósio Brasil Sul de Bovinocultura de Leite prossegue nesta quarta-feira em Chapecó, no Oeste Catarinense. A programação do dia prevê palestras sobre sanidade animal e qualidade do leite.
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5: 10:35.

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1: O Desk FM informa. A FENOM e Idiomas realizam uma ação especial nesta quarta-feira no campus da UDESC em Lages. A partir das 11 horas, a equipe da escola estará presente no refeitório universitário, tirando dúvidas e apresentando a metodologia focada em conversação, desde o primeiro dia de aula. O representante da escola, Nicolas, convida os acadêmicos para conhecer as opções de inglês, espanhol e francês.
2: Atenção, alunos do Cabo Desk, a FENOM Idiomas terá nesta quarta-feira um refeitório a partir das 11 horas. Esperamos por vocês. Venham conhecer nossas opções de curso, inglês, espanhol, francês, com uma metodologia prática, dinâmica, focada em conversação desde o primeiro dia. Você quer aprender um novo idioma, melhorar o seu currículo ou se preparar para novas oportunidades? 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
1: Informou Carla Wolff para o Desk FM Lages, 106.9, sua rádio educativa.
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6: 10:50.

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2: O vestibular de verão 2027 da UDESC vai ter dois novos locais para a realização das provas presenciais. Agora os candidatos também podem optar por fazer a prova nas cidades de Criciúma e Indaial. Quem já se inscreveu e quiser mudar a cidade escolhida pode fazer a alteração pelo portal do candidato até o dia 8 de outubro. A mudança é opcional. Quem preferir manter o local escolhido não precisa fazer nada. A prova será realizada no dia 29 de novembro em 11 cidades de Santa Catarina, nos períodos da manhã e da tarde. Além de Criciúma e Indaial, os locais são Balneário Camboriú, Caçador, Chapecó, Florianópolis, Ibirama, Joinville, Lages, Laguna e São Bento do Sul. As inscrições para o vestibular de verão 2027 seguem abertas até 8 de outubro. Mais informações estão disponíveis em udesc.br/vestibular. Tatiane Rosa para o Giro de Notícias UDESC.
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4: 11 e 3.

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1: UDESC FM informa. Lages receberá do dia 23 a 26 de novembro o Encontro Nacional de Turismo Rural 40 anos. O evento, que será realizado no Centro Serra, reunirá profissionais empreendedores, especialistas e representantes do setor de diversas regiões do país. A escolha do município aproxima as discussões nacionais de um território de referência no segmento onde paisagens, gastronomia, hospedagem e tradições locais integram a experiência dos visitantes. As inscrições começam no dia 30 de setembro, com orientações divulgadas nas redes sociais da Secretaria Municipal do Turismo de Lages. E a programação completa será apresentada em breve. Informou Carla Wolf para o UDESC FM Lages, 106.9, sua rádio educativa.
2: A Polícia Civil de Santa Catarina prendeu um homem em flagrante por tráfico de drogas nesta quarta-feira em Camboriú, no litoral norte. Ele foi identificado durante busca e apreensão em posse de diversas substâncias entorpecentes, balança de precisão e cerca de R$ 4.500 em espécie. A Associação Catarinense de Tecnologia, ACAT, e o Polo Tecnológico de Informação e Comunicação da região de Blumenau, Bluesoft, promovem a abertura do evento Oktobertec nesta quarta-feira, dia do início da Oktoberfest, no município do Vale do Itajaí. O encontro tem programação de palestras e atividades sobre tecnologia, negócios e inovação. O GAECO do Ministério Público de Santa Catarina cumpre 2 mandados de busca e apreensão nesta quarta-feira em Balneário Camboriú, em apoio ao Ministério Público do Rio Grande do Sul. A investigação apura supostas irregularidades na gestão de uma instituição hospitalar filantrópica.
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5: 11:16. 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
3: 11:27.

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2: 11:37.

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2: Meio-dia e 13.
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3: Meio-dia e 28.
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1: Meio-dia e 43.
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1: Meio-dia e 57.
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meu bom rapaz. Vou pensar no seu caso. Mas primeiro, quero lhe mostrar algumas das crueldades que caíram sobre a mulher nestes séculos. Então fique aí escutando. Vamos ver.

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3: 1:11.
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0: E para não ver a bagunça. A pergunta é muito objetiva. Vamos dançar?
1: Mas e aí, vale tudo? Como é que é?

0: Então, nessa levada, a gente vai ficando por aqui. Boa noite, rapaziada.
1: Boa noite.

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3: 1:27.

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2: 1:42.
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1: Uma e 58. 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

0: Olá, boa tarde. Este é o Acaerte Agora. Previsão do tempo para Santa Catarina com a meteorologista da Acaerte, Daniele Lima.
1: Boa tarde. Nessa quarta-feira o sol aparece entre nuvens, porém no litoral e áreas próximas a nebulosidade será mais persistente, com chance de chuvisco isolado. No Grande Oeste o sol aparece mais e há condições para pancadas isoladas de chuva. O vento sopra de nordeste. Na quinta-feira se intensificam as rajadas do litoral sul a Florianópolis. No interior o vento vira para noroeste e a instabilidade aumenta devido à formação de uma frente fria. A chance de chuva é maior do Grande Oeste aos Planaltos, com risco de temporais. Ocorrem aberturas de sol e a sensação será de abafamento, com temperaturas em elevação. As mínimas variam de 12 a 19 graus e as máximas na quinta ficam acima dos 22, podendo ultrapassar os 30 graus no extremo oeste e litoral sul. Aproveite bem a sua tarde.
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6: 2:15.

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1: Cento e seis vírgula nove. 2:40.

0: Codesc FM Informa. A Conecta Talentos divulga novas oportunidades de emprego para Lages e região. As vagas dessa semana são para motorista de carreta. Remuneração, salário fixo de R$ 2.470 mais diária de R$ 75,90 por dia rodado. 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E aos sábados, das 8h30 da manhã ao meio-dia. 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E sábados, das 8 da manhã ao meio-dia. E para você, nosso ouvinte, que ficou interessado em alguma vaga e quer mais informações, envie seu currículo com o nome da vaga pelo site vagas.conectatalentos.com/vaga/lista/início. Informou Juliana Porrale para o Desk FM Lages 106.9, a sua rádio educativa.
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4: Duas e 56.

0: O Desk FM informa. O concurso de fotografia Um Novo Olhar sobre Lages está com inscrições abertas e gratuitas de 5 de outubro a 5 de novembro de 2026, via formulário digital no site da Fundação Cultural de Lages. A ação permite até 3 fotos por participantes nas modalidades profissional, aberta ao público geral e fotógrafos, e escolar para estudantes locais, com autorização para menores de 18 anos, com o tema voltado à identidade e paisagens locais. As imagens devem ser registradas obrigatoriamente em Lages. São aceitas fotos em cores com ajustes básicos, sendo proibido o uso de inteligência artificial. A avaliação considera a criatividade, qualidade técnica e valorização ambiental. Ao todo, serão 20 fotos selecionadas, 10 por categoria. Farão parte de uma exposição de 11 a 22 de novembro no Casarão Juca Antunes e na Fundação Cultural. O concurso distribuirá 5 mil em prêmios aos primeiros colocados de cada modalidade, com cerimônia no dia 22 de novembro, celebrando os 260 anos do município. Informou Carla Wolff para o Desk FM Lages, 106.9, sua rádio educativa.
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5: O vestibular de verão 2027 da UDESC vai ter 2 novos locais para a realização das provas presenciais. Agora os candidatos também podem optar por fazer a prova nas cidades de Criciúma e Indaial. Quem já se inscreveu e quiser mudar a cidade escolhida pode fazer a alteração pelo portal do candidato até o dia 8 de outubro. A mudança é opcional. Quem preferir manter o local escolhido não precisa fazer nada. A prova será realizada no dia 29 de novembro em 11 cidades de Santa Catarina, nos períodos da manhã e da tarde. Além de Criciúma e Indaial, os locais são Balneário Camboriú, Caçador, Chapecó, Florianópolis, Ibirama, Joinville, Lages, Laguna e São Bento do Sul. As inscrições para o vestibular de verão 2027 seguem abertas até 8 de outubro. Mais informações estão disponíveis em udesc.br/vestibular. Tatiane Rosa para o Giro de Notícias UDESC.
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7: 3:13.

sua religião. Não é a vida como está e sim as coisas como são, já diria o Renato, lá atrás na Legião. Mas nunca se esqueça que dentro da gente tem gente com medo e coragem, levando

0: pés sobre o mesmo chão. 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Tampouco precisamos ser peritos em qualquer assunto para oferecer ombro e ter empatia pela dor de alguém. 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Mas amar e ser amado pelo que a gente é. 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Estamos todos exatamente do mesmo lado.
1: 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E tem convite especial para o mês de outubro. No sábado, dia 17, a partir das 14 horas, o Centro Cultural Veras, localizado no bairro Córrego Grande, em Florianópolis, abre as portas para a exposição Anantananda, primeira mostra individual do renomado artista carioca Ernesto Neto na região. A atração reúne três esculturas inéditas na cidade, produzidas ao longo dos últimos 10 anos, propondo uma experiência imersiva sobre o corpo, natureza e espiritualidade através do diálogo entre a cultura brasileira e as tradições da Índia. A visitação acontece de terça a sexta-feira, dia 17, das 14 horas às 21 horas, e aos sábados, das 13 horas às 19 horas. Com entrada totalmente gratuita e temporada, até 10 de abril de 2027. Eu sou Carla Wolff e é um prazer estar com você aqui na 106.9, a sua rádio educativa. Fique com a gente e acompanhe tudo o que acontece na cultura e região.
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5: 3:27.
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3: 3:37.

0: UDESC FM Lages informa. Os atendimentos da Unidade Básica de Saúde do bairro Santa Mônica sofrerão alteração temporária a partir das próximas semanas, devido ao início das obras de reforma e ampliação da estrutura. Para garantir a continuidade dos serviços prestados à população local, as consultas médicas, procedimentos de enfermagem e entregas de medicamentos serão redirecionados provisoriamente para uma estrutura de apoio adaptada na própria comunidade. As equipes de saúde da família manterão o cronograma normal de agendamentos. A Prefeitura de Lages e a Secretaria Municipal de Saúde orientam os moradores do bairro a consultarem as datas e os locais exatos do atendimento temporário diretamente no portal oficial do município, informou Juliana Porrari para o Desk FM Lages 106.9, a sua rádio educativa.
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4: Três e 54.

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2: 4 e 9.

0: UDESC FM Lages informa. O governo do estado de Santa Catarina anunciou ampliação dos repasses financeiros para hospitais que realizam procedimentos de reconstrução mamária pelo Sistema Único de Saúde. A medida busca fortalecer o atendimento pós-tratamento do câncer de mama e garantir maior agilidade na recuperação de pacientes em todo o estado. Com o reajuste nos valores das tabelas estaduais de incentivo, a expectativa da Secretaria de Estado da Saúde é aumentar o número de cirurgias reparadoras e reduzir o tempo de espera das mulheres atendidas na rede pública. A iniciativa integra o conjunto de ações de atenção à saúde da mulher promovidas ao longo do mês de mobilização do Outubro Rosa. Mais informações sobre os serviços estaduais de saúde estão disponíveis no portal do Governo de Santa Catarina, informou Juliana Porralha para o Desk FM Lages 106.9, a sua rádio educativa.
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3: 4:21. 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
4: 4:38.

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1: Senado analisa prêmio para reconhecer avanços na educação básica.
3: A ideia reconhece estratégias e iniciativas para a promoção de avanços na melhoria da qualidade da aprendizagem na educação básica da rede pública.
1: Fim da escala 6-1 pode ser votado em primeiro turno já na semana que vem. Eu sou o Davi Warshavski e este é o Boletim.leg. O projeto que institui a Política Nacional de Incentivo à Agricultura Regenerativa deve ser votado até o fim do ano pela Comissão de Agricultura. O repórter César Mendes tem os detalhes.
4: O projeto cria um marco legal para estimular a agricultura regenerativa, com práticas que fortalecem o solo, preservam a umidade, combatem a erosão e ampliam a biodiversidade. O texto prevê incentivos fiscais, crédito rural, pesquisa e capacitação de produtores, além da integração com políticas ambientais e climáticas já existentes. Relator na Comissão de Meio Ambiente, o senador Cid Gomes, do PSB do Ceará, defendeu a proposta.
5: Melhora a saúde do solo, aumenta a biodiversidade, melhora o ciclo da água e aumenta a resiliência às mudanças climáticas.
4: Segundo o Ministério da Agricultura, o uso dessas práticas no Cerrado pode aumentar o PIB brasileiro em até 20 bilhões de dólares por ano até 2050.
1: A Comissão de Educação do Senado vai decidir sobre a criação de um Prêmio Nacional da Educação Brasileira. Serão 8 categorias destinadas a premiar profissionais, iniciativas e instituições educacionais com bons índices na rede pública de ensino. Repórter Rodrigo Rezende.
3: A ideia apresentada pelo senador Camilo Santana, do PT do Ceará, reconhece estratégias e iniciativas para a promoção de avanços na melhoria da qualidade da aprendizagem na educação básica, feitas por estados, municípios, escolas ou estudantes brasileiros da rede pública. Para o relator do projeto, senador Flávio Arnes, do PSB do Paraná, que apresentou o voto favorável ao texto, esse tipo de valorização cria uma cultura de excelência nas escolas.
6: Valorizar quem faz a educação acontecer é também uma forma de estimular a transformação que queremos ver em nossas escolas.
3: Se aprovado, o prêmio terá 8 categorias: educação infantil, alfabetização, anos iniciais do ensino fundamental, anos fundamental, ensino médio, Enem, educação em tempo integral e educação profissional e tecnológica.
1: Os artesãos de baixa renda poderão ser enquadrados como segurados especiais da Previdência Social. É o que diz um projeto recém-apresentado no Senado. Repórter Marcela Cunha.
7: O segurado especial é uma categoria da Previdência que reúne trabalhadores que vivem da própria atividade e tem regras específicas de contribuição. Para ser enquadrado nessa categoria, é preciso ter o artesanato como profissão habitual ou principal meio de vida. Além disso, a renda obtida com a atividade não poderá ultrapassar um salário mínimo. A regra valerá tanto para quem vive no campo quanto nas cidades. A senadora Zenaide Maia, do PSD do Rio Grande do Norte, destaca que para muitas famílias, o artesanato também representa fonte de renda e sustento.
8: O artesanato não é só beleza, ele é cultura, é renda, é dignidade e é desenvolvimento para muitas comunidades.
7: A condição de artesão deverá ser comprovada de acordo com a Política Nacional do Artesão.
1: A ex-secretária de Planejamento, Orçamento e Gestão do Distrito Federal e do Rio Grande do Sul, Leani Lemos, do PSB, tomou posse no cargo de senadora. Leani assumiu a vaga de Leila Barros, do PDT, que pediu licença de 4 meses.
9: E o primeiro compromisso é com a democracia e com a qualidade das instituições. O segundo é com o fortalecimento do federalismo brasileiro.
1: O presidente do Senado, Davi Alcolumbre, informou que a proposta, que acaba com a escala 6-1, poderá ser votada em primeiro turno na próxima semana.

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3: 5 horas.

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2: 5:33.

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1: Cinco e quarenta e sete.
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3: 6 e 4.
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Na moldura da cidade somos muitos aurelianos, derramando entre o minuano verso pampa e soledade. 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
2: 6:19.

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1: 6:35.
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1: Gestantes e crianças estão entre os grupos com maior risco de complicações por erro de dosagens de medicamentos.

0: oportunidades em cursos gratuitos voltados à preservação ambiental. Márcia Fernandes.
1: O programa tem como objetivo expandir o acesso à educação profissional e contribuir para a inserção de jovens e adultos no mercado de trabalho.
2: Hoje na apresentação da Voz do Brasil, Luciano Seixas e Mariana Jungmann.
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2: Na hora de tomar um remédio, errar a dosagem ou esquecer o horário do tratamento pode trazer sérios riscos à saúde, especialmente para crianças, idosos e gestantes.
0: No Brasil, falhas na receita e na administração de medicamentos representam uma parcela expressiva das ocorrências registradas em atendimentos de saúde.
2: Para alertar a população para esses e outros danos à saúde, a Agência Nacional de Vigilância Sanitária, Anvisa, realiza no mês de outubro uma mobilização nacional voltada à prevenção de erros na hora de se medicar.
3: A campanha da Agência Nacional de Vigilância Sanitária quer fortalecer entre profissionais de saúde e população o hábito de notificar quando um medicamento provocar efeito adverso. A ideia é melhorar os processos e prevenir danos à saúde. No Brasil, erros de medicação e eventos adversos podem ser notificados por meio da plataforma Vigimed. A notificação pode ser feita tanto por profissionais de saúde quanto por pacientes. A presidente do Conselho Regional de Farmácia de Goiás, Luciana Calil, cita que entre os erros mais comuns estão a dosagem e os intervalos de administração.
4: O que nós observamos são erros, por exemplo, de dose, tomar mais ou menos do que é o recomendado. Um outro erro é o erro em relação ao horário. Não atrasar e nem adiantar o horário de tomar o remédio. Outro erro muito comum é a confusão entre os medicamentos.
3: Segundo a Organização Mundial de Saúde, os erros de medicação causam um impacto global estimado em US$ 42 bilhões por ano e afetam milhões de pacientes. Cerca de 5% deles sofrem danos evitáveis relacionados a medicamentos, sendo que metade desses casos poderia ser prevenida. Idosos, gestantes e crianças estão entre os mais vulneráveis a esse tipo de ocorrência. O diretor da Agência Nacional de Vigilância Sanitária, Anvisa, Tiago Campos, diz que a campanha quer fortalecer a cultura de notificação dos erros, com foco na melhoria dos processos.
5: Isso significa incentivar a identificação e a notificação dos erros, sem foco na punição das pessoas envolvidas, mas sim no aprendizado e na melhoria contínua dos processos.
3: No Brasil, entre dezembro de 2018 e agosto de 2026, a Anvisa recebeu quase 58 mil notificações de erros de medicação, correspondendo a 16,2% de todas as notificações registradas no período. As categorias mais notificadas foram erro de prescrição, omissão de dose, posologia inadequada e erros de administração. Reportagem Luana Karen.
0: O Brasil reforçou a vacinação e a vigilância contra o sarampo diante do aumento de casos nos Estados Unidos e em outros países das Américas.
2: Até 5 de outubro, o país registrou 52 casos da doença. A vacina é gratuita e está disponível nas unidades de saúde pelo Sistema Único de Saúde.
6: Com o avanço do sarampo nos Estados Unidos e em outros países das Américas, o Brasil reforçou a vacinação e a vigilância contra a doença. Nos Estados Unidos, mais de 90% dos casos são de pessoas não vacinadas ou sem informação sobre a vacinação. No Brasil, foram registrados 52 casos importados até 5 de outubro, 41 em São Paulo, 10 no Amazonas e 1 no Rio de Janeiro. Segundo o Ministério da Saúde, as ações incluem busca ativa, investigação de casos, acompanhamento de contatos e bloqueio vacinal. O país continua sem circulação endêmica do vírus. A vacina contra o sarampo está disponível gratuitamente no Sistema Único de Saúde, o SUS. Quem estiver com doses em atraso deve procurar uma unidade de saúde para atualizar a caderneta conforme as recomendações do Programa Nacional de Imunizações. Saiba mais em gov.br/saúde. Thaís de Araújo para a Voz do Brasil.
0: E para manter em dia todas as informações sobre vacinação, doses recebidas e certificados, o cidadão pode contar com a ferramenta Meu SUS Digital.
2: De forma simples, é possível baixar a Carteira Nacional de Vacinação e verificar os imunizantes.

0: Imunizantes já administrados.
1: A plataforma do Ministério da Saúde permite verificar registros de vacinas recebidas, acessar a carteira digital de vacinação e emitir documentos e certificados utilizando a conta gov.br. Na área de vacinação, o cidadão pode consultar os imunizantes registrados em seu nome nos sistemas de saúde integrados à Rede Nacional de Dados em Saúde. E é possível verificar, por exemplo, as vacinas recebidas, as doses aplicadas e os respectivos registros de vacinação. A plataforma disponibiliza ainda a Carteira Nacional de Vacinação Digital, onde constam todas as informações recebidas dos sistemas integrados, além do Certificado Nacional de Vacinação contra a Covid-19 e o Certificado Internacional de Vacinação contra a Febre Amarela. Para isso, basta abrir o aplicativo Meu SUS Digital ou acessar o endereço meususdigital.saude.gov.br. Para quem ainda não baixou o aplicativo, ele está disponível de graça para Android e iOS, além da versão da web. Cleide Lopes, para a Voz do Brasil.
2: E quase metade dos municípios brasileiros está em situação de alerta ou risco para a presença do mosquito Aedes aegypti, transmissor da dengue, chikungunya e zika.
0: De acordo com o Ministério da Saúde, 49,2% dos 3.732 municípios avaliados apresentaram esses índices.
2: A maior parte dos criadouros está em vasos e pratos de plantas, garrafas e outros recipientes que acumulam água.
0: Com a proximidade do verão e as condições associadas ao El Niño, a orientação é fazer vistorias regulares para eliminar locais que possam acumular água.
2: Ondas de calor, menstruação irregular, alterações de humor.
0: Sintomas que podem indicar a proximidade da menopausa, que marca o fim da vida reprodutiva da mulher.
2: E o SUS oferece acompanhamento e tratamento especializado para esse período.
3: Há 3 anos, a psicóloga Alessandra Reis começou a perceber mudanças no corpo. Primeiro vieram o esquecimento, a insônia, mas quando ela começou a sentir os fogachos, as famosas ondas de calor, desconfiou que a menopausa estava chegando.
4: O calor, eu suava, vinha de repente, eu ficava cheia de gotículas de suor, assim.
3: O climatério, que começa por volta dos 40 anos da mulher, é a transição fisiológica da vida reprodutiva para não reprodutiva e é marcado pela redução gradual de hormônios como o estrogênio. Já a menopausa se consolida quando a mulher passa 12 meses consecutivos sem menstruar. Acontece em média aos 52 anos. E o acompanhamento dessas mulheres pode ser feito pelo SUS, o Sistema Único de Saúde. Ao perceber os sintomas, a mulher pode procurar atendimento nas unidades básicas de saúde e, se necessário, é encaminhada ao atendimento especializado. A médica ginecologista e obstetra do Hospital Universitário de Brasília, Bruna Heine, lembra que o tratamento da menopausa deve ser individualizado.
5: A terapia hormonal é o nosso tratamento de primeira linha para os sintomas climatéricos. Ele reduz até em 90% os sintomas, só que existem contraindicações. Então, por isso a importância dessa paciente passar por uma consulta, fazer uma avaliação, né? Rastreios. Então, essa paciente, antes de iniciar uma terapia hormonal, normalmente faz, a gente faz um rastreio para câncer de mama, a gente faz rastreio de doenças metabólicas, vê se a pressão, né, tá bem controlada, se não tem um diabetes descompensado.
3: Além de tratamento hormonal, o SUS também dispõe de medicamentos como estriol em creme para tratar o ressecamento vaginal, um dos sintomas da menopausa. Nas consultas, também são dadas orientações sobre alimentação, atividade física, sono e saúde mental, além da avaliação de condições crônicas. O Ministério da Saúde recomenda que a mulher tenha acompanhamento constante na atenção primária durante toda a transição. Reportagem Gabriela Noronha.
0: Na era das redes sociais, a preocupação com a segurança das mulheres também está no ambiente virtual.
2: Exposição de conteúdo íntimo sem autorização, perseguição online, ataques por meio das plataformas digitais estão entre os crimes mais cometidos na internet.
0: E o serviço Ligue 180 está se aprimorando para dar orientação mais precisa para as mulheres que sofrem esse tipo de violência.
2: Nós conversamos com a coordenadora do Ligue 180, Ellen Santos, sobre esse trabalho e o que as vítimas podem fazer quando sofrem uma agressão virtual. Acompanhe. Coordenadora Ellen Costa, bem-vinda à Voz do Brasil, um prazer ter a senhora conosco. Bom, fala pra gente um pouco mais sobre esse acordo, né, que foi firmado entre o Ministério das Mulheres e a Secretaria de Comunicação Social da Presidência da República. O que vai ser desenvolvido a partir dele? Quais são os objetivos?
6: Então, esse acordo, ele parte de uma realidade muito concreta que a gente vive, que é justamente essa violência contra a mulher que também acontece no ambiente digital e nós precisamos estar preparados para enfrentá-la, né? Então, essa parceria do Ministério das Mulheres com a SECOM, da presidência, ela tem dois eixos que são muito importantes, né? Um deles é justamente a educação midiática. A gente precisa ampliar o conhecimento das mulheres sobre os seus direitos na internet. E o outro eixo é justamente a qualificação do Ligue 180, né, que a gente sempre vem trabalhando para preparar a central. E nesse nicho agora, a central vai estar cada vez mais preparada para orientar as mulheres que estejam sofrendo algum tipo de violência no mundo digital. Então, a gente está falando de situações de ameaça pela internet, perseguição pelas redes sociais, né, a exposição de imagens íntimas sem consentimento e tantas outros tipos de violência.
2: Foi encaminhado um ofício, né, às plataformas digitais solicitando informações justamente sobre os mecanismos que são adotados por elas para o recebimento das denúncias de violência, como a senhora citou aí alguns exemplos, violência digital, né? Que informações vocês querem e a partir delas o que pode ser feito?
6: Então, a gente quer conhecer de maneira muito objetiva, né, como é que funciona o caminho da denúncia dentro de cada plataforma, né? Então, a gente precisa saber como é que essa mulher deve denunciar, quais são as informações que ela precisa apresentar, os prazos, né, de análise que existem dentro da plataforma e se ela recebe algum tipo de confirmação de que a denúncia foi recebida e se ela consegue também acompanhar o pedido, né, dessa denúncia, quais são os mecanismos que existem ali também para impedir que um conteúdo removido que ele volte a circular, né? E a gente também quer saber como é que essas plataformas estão tratando esses conteúdos, né, que são produzidos ou manipulados por inteligência artificial e buscar estabelecer, quem sabe ali, um ponto focal também dentro dessas empresas aqui no Brasil.
2: Agora, nos casos em que uma mulher é vítima de violência digital, coordenadora, que tipos de provas ela deve reunir para denunciar posteriormente e quem ela deve procurar para fazer essa denúncia, né? A senhora acabou de mencionar aí, tem essa questão de denunciar nas plataformas, mas ela só deve denunciar na plataforma e aguardar, ela deve reunir provas, como que ela deve proceder quando ela perceber, por exemplo, que ela está sendo vítima de uma exposição de fotos íntimas ou de ameaças na internet?
6: Então, a orientação que, inclusive, as nossas atendentes já estão fazendo, né, é que sempre que for possível e seguro também, ela preserve a prova antes de apagar a mensagem ou antes de bloquear um perfil ou de denunciar aquele conteúdo na plataforma. Então, é importante que, se possível, ela consiga fazer prints completos, né, que ela mostre o perfil, a data, o horário, guardar esses links, o nome dos usuários, número de telefone, mensagem, áudio, né, vídeo que tem também, os e-mails, enfim. Se ela for fazer a denúncia na própria plataforma, guardar também o protocolo de confirmação dessa denúncia. Depois, a gente orienta para que ela procure ajuda. Então, ela pode utilizar os mecanismos de denúncia da própria plataforma ou ela pode procurar os órgãos competentes quando houver crime ali ou necessidade de um atendimento imediato, né? A gente orienta e quando a gente registra a denúncia, a gente encaminha para os órgãos de segurança pública, dependendo ali de quem for a competência da apuração. Então, eu quero dizer que ela pode procurar realizar essa denúncia também no Ligue 180, né? A gente acolhe essa mulher, a gente presta as informações sobre dos direitos, registra a denúncia. Então, essas provas que ela conseguiu juntar, ela também pode encaminhar para o 180 via os seus canais de acesso. E a gente orienta também sobre os serviços da rede de atendimento, quais são os órgãos que ela pode procurar no seu território. E aí, é importante a gente sempre fazer uma distinção, tá? Se houver uma situação de risco imediato, uma ameaça concreta à integridade física da mulher naquele momento, a gente sempre orienta para ligar no 190 da Polícia Militar, que tem a competência de ser acionada nesses casos, né? Vai chegar ali numa situação de urgência e emergência.
2: Bom, para a gente concluir, então, a senhora pode dizer para a gente quais são os canais do Ligue 180, né? Obviamente, a gente tem a ligação para o número 180, mas o Ligue 180 hoje é uma plataforma maior e tem outros canais, né?
6: Sim, a central hoje é uma central que ela é multicanal, né? Então, sim, a gente liga gratuitamente para o 180, que é o tridista, é muito bem disseminado, mas a gente também tem o atendimento via WhatsApp, através do número 61961100180. Nós temos o atendimento por e-mail, videochamada Libras, o webchat, todos esses também no site do Ministério das Mulheres. Todos esses canais funcionam 24 horas por dia, todos os dias da semana, tá? Eu gostaria só de reforçar para as mulheres que estão nos acompanhando ou terceiros que sabem de situações, né? Não precisa esperar uma situação se agravar para procurar o Ligue 180. Então, se ela estiver vivendo uma situação de violência, inclusive no ambiente digital, ou simplesmente se ela tiver uma dúvida sobre os seus direitos, sobre onde buscar ajuda, procura a central, procura o Ligue 180. A gente existe justamente para acolher, para orientar, ajudar essa mulher a encontrar os caminhos de proteção.
2: Muito bem, no ambiente digital e fora dele também, né? Eu conversei com a Ellen dos Santos Costa, coordenadora geral da Central de Atendimento à Mulher, o Ligue 180. Muito obrigada, Ellen, pela sua entrevista à Voz do Brasil.
6: Eu que agradeço, um bom trabalho a todos.
0: A Procuradoria-Geral da Fazenda Nacional publicou edital que oferece condições para regularização de débitos.
2: A depender do caso, o contribuinte pode conseguir até 100% de desconto. Para transações de pequeno valor, a redução pode chegar a 50% do total da dívida.
0: Os interessados têm até o dia 9 de outubro para aderir através do endereço regularize.pgfn.gov.br.
2: E as empresas que pensam em renegociar dívidas com a União contam com uma novidade.
0: O sistema Regularize agora permite acesso às funcionalidades usando uma conta gov.br.
7: O novo acesso ao sistema Regularize está disponível para quem é responsável por uma pessoa jurídica e tem conta gov.br, nível prata ou ouro. A novidade torna mais direto o acesso aos serviços do Regularize e dispensa a necessidade de outros procedimentos para entrar no ambiente da pessoa jurídica, como detalha Raquel Ribeiro de Carvalho, coordenadora Nacional de Atendimento da Procuradoria-Geral da Fazenda Nacional.
8: Você poderá, por exemplo, consultar débitos inscritos em dívida ativa da União e do FGTS em nome da empresa, emitir guia de pagamento, fazer negociação do débito da empresa, mas atenção, para conseguir esse acesso, você precisa constar como responsável legal pelo CNPJ no cadastro da Receita Federal do Brasil.
7: Para acessar, é só seguir estes passos. Após fazer o login no portal Regularize com a conta gov.br, prata ou ouro, clique no seu nome e depois em alterar perfil de acesso. Informe o CNPJ da empresa pela qual você é responsável e clique em alterar perfil. O endereço do portal é o gov.br/regularize. Reportagem Luciana Colares de Holanda.
2: Nacional de Acesso ao Ensino Técnico e Emprego, o Pronatec, está com 1.500.000 vagas abertas para cursos gratuitos de qualificação profissional voltados à área ambiental.
0: As oportunidades estão distribuídas em 11 estados e incluem informações em áreas como energias renováveis, biocombustíveis e preservação do meio ambiente.
2: Ao todo, serão oferecidas 1,5 milhão de vagas para cursos de qualificação profissional em áreas relacionadas à preservação, conservação, recuperação ou melhoria do meio ambiente. O diretor de articulação e fortalecimento da educação profissional e tecnológica do Ministério da Educação, Sérgio Pedini, conta onde os profissionais que concluírem esses cursos poderão atuar.
9: A sociedade mudou, né? Todas as atividades acabam derivando para um interesse na área ambiental, o que é muito bom, né? Frente ao que a gente encontra de desafios aí de mudanças climáticas, né? Então, hoje uma capacitação dessa qualifica a pessoa para atender qualquer setor.
2: As vagas são oferecidas por meio do Pronatec, o Programa Nacional de Acesso ao Ensino Técnico e Emprego. O programa tem como objetivo expandir o acesso à educação profissional e tecnológica e contribuir para a inserção de jovens e adultos no mercado de trabalho. Os 11 cursos gratuitos são ofertados nos estados do Maranhão, Minas Gerais, Mato Grosso do Sul, Pará, Pernambuco, Piauí, Rio de Janeiro, Rio Grande do Norte, Roraima e Rio Grande do Sul. Jonas Benício Costa é pedreiro e decidiu investir em uma nova formação. Agora, ele é aluno do curso de instalador de sistemas fotovoltaicos, oferecido pelo Instituto Federal do Maranhão, e conta como tem sido a experiência.
10: A gente cresce um pouco mais no mercado de trabalho, enriquece o currículo, e são vários benefícios que um curso desse tem a oferecer pra gente, né? Porque o conhecimento é uma coisa que ninguém te rouba.
2: Sérgio Pedini, do Ministério da Educação, destaca a importância de investir na educação profissional.
9: Cursos de qualificação profissional acabam abrindo oportunidades muito semelhantes a quem tem um título de graduação, que inclusive muitos estão passando dificuldades. Então a gente tem que entender a educação profissional tecnológica como um espaço de oportunidades para esse mundo que mudou.
2: As vagas e os cursos disponíveis podem ser consultados no painel de oportunidades do Pronatec na internet. Para participar, é necessário atender aos pré-requisitos indicados para cada curso. As informações sobre inscrição estão disponíveis nos editais e nos canais das instituições que oferecem os cursos. Reportagem Márcia Fernandes.
11: Participantes do Exame Nacional do Ensino Médio, que são concluintes da rede pública de ensino, deverão selecionar obrigatoriamente o idioma de preferência para a prova de língua estrangeira até o dia 18 de outubro.
0: Os estudantes devem escolher entre inglês ou espanhol. Quem perder esse prazo fará obrigatoriamente a prova de inglês, sem chance de mudança.
11: E aqueles que tiveram a inscrição automática deverão preencher o questionário socioeconômico disponível no site de inscrição para acessar o local de prova.
0: Para fazer o preenchimento e também selecionar a língua estrangeira, basta acessar enem.inep.gov.br.
11: E essas foram as notícias do governo federal.
0: Uma realização da Secretaria de Comunicação Social da Presidência da República.
11: Com produção da empresa Brasil de Comunicação.
0: Fique agora com o Minuto do TCU. Em seguida, as notícias do Poder Judiciário e do Congresso Nacional. Boa noite.
11: Boa noite, até amanhã.
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15: Você vai ouvir agora notícias do Poder Judiciário.
16: STF exclui o crédito presumido de ICMS da base do PIS e da COFINS.
17: Resolução do CNJ prevê fim de processos judiciais em dívidas de até 10 mil reais.
16: Missões de observação eleitoral destacam a transparência e organização das eleições 2026.
17: Boa noite, eu sou Marcela Luiza.
16: E eu sou Walter Lima.
17: O Supremo Tribunal Federal excluiu o crédito presumido de ICMS da base do PIS e da COFINS.
16: Prevaleceu o entendimento de que o benefício fiscal concedido por estados e pelo DF não deve integrar a base das contribuições federais. Marta Ferreira.
18: O julgamento chegou a ser iniciado no plenário virtual, quando havia sido formada maioria favorável aos contribuintes. Só que um pedido de destaque levou a análise para o plenário físico. Os votos proferidos pelos ministros aposentados foram mantidos. Autor do destaque, o ministro Gilmar Mendes, votou no sentido da inclusão dos créditos presumidos de ICMS na base de cálculo do PIS e da COFINS, mantendo a posição que havia adotado no plenário virtual. No final, prevaleceu o entendimento de que o benefício fiscal concedido por estados e pelo Distrito Federal não deve integrar a base das contribuições federais.
17: Resolução do CNJ de 2026 prevê o fim de processos judiciais referentes a dívidas de baixo valor movidos por bancos.
16: A norma prevê a extinção de processos judiciais movidos por bancos quando a dívida for de até 10 mil reais. Marcelo Della Libera.
19: Essa resolução trata de processos de baixo valor e sem perspectiva de satisfação, ou seja, quando não foi possível localizar o devedor ou quando, mesmo localizado, não foram encontrados bens suficientes para pagar a dívida. Tratam de processos de cobrança que continua tramitando, mas sem perspectiva concreta de que o credor consiga receber o valor que lhe é devido. O objetivo da medida é aumentar a eficiência do sistema de justiça, que deixa de lado dívidas de baixo valor sem perspectiva de pagamento e pode priorizar processos mais complexos.
17: Convidados internacionais que participaram das missões de observação eleitoral neste ano reconheceram a confiabilidade, a organização e a transparência do trabalho da Justiça Eleitoral na condução do primeiro turno das eleições.
16: O relatório preliminar foi divulgado nesta terça-feira. Vitor Struck.
20: O documento foi elaborado por representantes da Organização dos Estados Americanos, a OEA, do Parlamento do Mercosul, do Carter Center dos Estados Unidos, da Liga dos Estados Árabes, além de universidades brasileiras, como a Pontifícia Universidade Católica de São Paulo. Participaram das missões 91 observadores e observadoras de 23 nacionalidades.
17: Tribunal Superior do Trabalho e Astral, Associação Brasileira de Televisões e Rádios Legislativas, firmam um acordo de cooperação institucional.
16: Uma forma de ampliar a divulgação de conteúdos audiovisuais produzidos pelo Tribunal. Rafael Silva.
21: A parceria com as emissoras que integram a Astral vai permitir à Secretaria de Comunicação Social do TST levar a um maior número de ouvintes por todo o país todo o conteúdo multimídia produzido. Tudo que é de interesse nas relações de trabalho pode ser utilizado pelas emissoras associadas em diferentes formatos e plataformas, como televisão, rádio, sites, aplicativos, plataformas de streaming, redes sociais e podcasts.
17: STJ decide que violação de patente permite reconhecer dano moral presumido.
16: Isso significa que não é preciso prova de prejuízo à imagem, à reputação ou ao prestígio da empresa. Fátima Uchoa.
22: O STJ restabeleceu a condenação por danos morais imposta pelas instâncias de origem em Goiás a empresas que fabricaram e venderam sem autorização do titular cópia de uma máquina agrícola protegida por patente de modelo de utilidade concedida pelo Instituto Nacional da Propriedade Industrial para proteger melhorias no uso ou na fabricação de objetos já existentes. Para os ministros, a proteção da patente como espécie de propriedade industrial segue a mesma lógica já adotada pelo STJ a casos de uso indevido de marca. A relatoria foi do desembargador convocado Luiz Carlos Gamboge.
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1: Uma boa noite.
4: E até amanhã.

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1: Eu sou Paula Groba.
2: E eu sou Humberto Pinheiro.
1: E estes são os destaques de hoje do Jornal do Senado, que começa agora.
2: Em segundo dia de discussões, fim da escala 6-1 gera debate sobre momento da votação.
1: Senadores divergem sobre MP que proíbe bets no Brasil.
2: Agentes de trânsito podem ter lei geral e porte de arma.
1: Boa noite.
2: Boa noite.
1: A proibição das bets em todo o país divide governo e oposição no Senado. Na volta dos trabalhos parlamentares após o primeiro turno das eleições, os senadores discutem os efeitos da medida provisória que suspende a atuação das empresas de apostas.
2: Em vigor desde 25 de setembro, a MP é questionada no Supremo Tribunal Federal por representantes do setor que alegam violação à segurança jurídica e à livre iniciativa. Os detalhes com o repórter Alexandre Campos.
3: O futuro da medida provisória que proíbe as bets em todo o território nacional está nas mãos do Supremo Tribunal Federal. Relator de ações que questionam a constitucionalidade da lei que regulamenta as apostas de cota fixa no país, o ministro Luiz Fux deve decidir também sobre os pedidos de entidades ligadas ao setor para suspender a eficácia da MP editada pelo governo em 25 de setembro. Associações das empresas que exploram esse negócio no país e de emissoras de rádio e TV, além de clubes de futebol, alegam que o texto gera insegurança jurídica e viola o princípio da livre iniciativa. Ao se manifestar contrariamente à exploração de apostas no país, a senadora Damaris Alves, do Republicanos do Distrito Federal, afirmou que os representantes desse segmento têm razão em questionar a proibição imediata por meio de medida provisória.
4: Eles contrataram. Existe contrato de publicidade com emissoras. Então, quando você tem um contrato de publicidade, você já contratou um monte de gente. Então, vai ter desemprego. Então, que acabe-se com as bets de forma escalonada, dando para o segmento a oportunidade de interromper os seus contratos sem prejudicar tanta gente. Mas podemos, por exemplo, de imediato proibir as publicidades. Eu sou relatora do projeto que proíbe a publicidade. Isso sim, vamos proibir a publicidade. Agora, acabar do jeito, o Congresso cometeu um erro em liberar. Agora vai cometer um outro erro acabando dessa forma.
3: Já o senador Jax Wagner, do PT da Bahia, acredita que se o ministro Luiz Fux não for favorável à ação que questiona a MP, o texto deve ser aprovado pelo Congresso Nacional.
5: Mas engraçado no STF, eu não sei qual vai ser a posição do ministro Fux, que foi para quem foi distribuído. Aqui eu acho difícil que alguém sustente contra o que virou uma doença social de graves consequências no Brasil inteiro. Então, defender o dinheiro dos donos da Rebetes contra o suicídio e a depressão de milhares de pessoas, eu acho muito difícil.
3: Além de proibir as bets em todo o território nacional, a MP editada pelo governo veda publicidade, propaganda e patrocínio relacionados a esse tipo de atividade e impõe obrigações aos provedores de aplicações de internet e lojas virtuais, como o impedimento de oferecer produtos ou serviços referentes a apostas.
1: E os agentes de trânsito podem ganhar uma lei geral para unificar o regime jurídico da carreira em todo o país.
2: A proposta, já aprovada na Comissão de Segurança Pública e em análise na Comissão de Constituição e Justiça, também garante o direito ao porte de arma de fogo para profissionais que atuam em atividades externas. Repórter Bruno Lourenço.
6: A proposta de lei geral dos agentes de trânsito, aprovada na Comissão de Segurança Pública, reconhece a carreira como típica de Estado. O relator, senador Efraim Filho, do PL da Paraíba, destacou que esse entendimento evitaria a delegação integral de suas atribuições a empresas privadas. Sobre o porte de arma, o senador defendeu na ocasião a previsão de que o direito seja restrito aos agentes que trabalham diretamente na fiscalização ostensiva.
7: Apesar de considerarmos valorosa a previsão de porte de arma de fogo para os agentes de trânsito, é necessário limitar esse direito àqueles servidores que exerçam atividades de forma ostensiva e externa, tendo em vista o caráter finalístico restritivo do estatuto.
6: O texto, que será analisado agora na Comissão de Constituição e Justiça, tem o objetivo ainda de evitar uma ampliação conceitual excessiva da atividade policial, ao assegurar que as atribuições de engenharia e educação continuem sendo partes integrantes da segurança viária, sem serem descaracterizadas. Depois da CCJ, o projeto de lei vai ao plenário do Senado.
1: Tomou posse nesta terça-feira a nova senadora pelo Distrito Federal, Leani Lemos, do PSB. Servidora de carreira do Senado desde 1993, ela ocupa a vaga da senadora Leila Barros, de quem é primeira suplente. Leila está licenciada por 120 dias para tratar de interesses particulares. O afastamento termina em fevereiro de 2027.
2: No primeiro discurso como senadora, Leani disse que vai atuar em defesa da democracia, do fortalecimento das instituições e do federalismo. Também citou como prioridades uma gestão pública eficiente, a redução das desigualdades e ampliação de oportunidades. Emocionada, Leani lembrou sua trajetória no Senado e a história do pai, um paraibano que chegou a Brasília em 1958 para trabalhar na construção do prédio do Congresso Nacional.
0: Hoje, os netos do meu pai estão aqui, na tribuna de honra, mas muitos outros netos de candangos continuam a lutar por um emprego, um salário digno, uma jornada digna, uma jornada que não seja 6x1 e uma vida de alegria com suas famílias. É tudo o que essas pessoas pedem e é pouco.
1: E a proposta que acaba com a escala 6x1 no Brasil avançou mais uma etapa no Senado, mas o momento da votação divide os senadores.
2: Na segunda sessão de discussão, a oposição questionou a decisão de acelerar a análise às vésperas do segundo turno das eleições. Já a base do governo defendeu a votação e classificou o fim da escala 6x1 como uma reivindicação histórica dos trabalhadores. Repórter Douglas Castilho.
8: Líder da oposição, o senador Rogério Marinho, do PL do Rio Grande do Norte, questionou o fato de o governo pautar o tema às vésperas do segundo turno.
9: Não nos negamos a discutir jornada, não nos negamos a discutir isso ou qualquer outro assunto. A estratégia é que o regimento seja cumprido, que haja discussão, que haja interstício, que não haja atropelo. Mas não somos contra nem a favor da escala 6x1. Nós somos a favor de que haja uma jornada flexível. Quem trabalha precisa ter a condição de escolher e fazer a sua própria condição de trabalho.
8: A líder do governo no Senado, Tereza Leitão, do PT de Pernambuco, disse que já está colhendo assinaturas para acelerar a tramitação.
10: Meu desejo era que essa PEC fosse votada aqui no plenário imediatamente depois da aprovação quase unânime na Comissão de Constituição e Justiça. O que é que pode mudar este rito? É um calendário especial. Estamos recolhendo as assinaturas.
8: Faltam 3 sessões de discussão para a votação em primeiro turno e outras 3 para o segundo turno. Entre os dois momentos, deve haver um intervalo de 5 dias úteis que poderá ser modificado caso o requerimento de Tereza Leitão seja aprovado.
11: Eleições 2026.
1: Você sabia que eleitores que não votaram no último domingo podem votar normalmente no segundo turno? Isso acontece porque a Justiça Eleitoral considera cada turno como uma eleição independente. Por isso, o não comparecimento à primeira etapa da votação não impede a participação no segundo turno. Para votar, a eleitora e o eleitor precisam apenas estar com o título em situação regular, ou seja, o documento não pode estar cancelado nem suspenso.
2: No dia 25 de outubro, o Distrito Federal e 6 estados irão eleger seus governadores. Na mesma data, ocorrerá em todo o país o segundo turno para escolher o presidente da República. O senador Paulo Paim, do PT do Rio Grande do Sul, enfatizou a importância de voltar às urnas. Na avaliação dele, os eleitores devem comparar os projetos dos dois candidatos e acompanhar os debates que devem ocorrer antes da eleição.
12: No fundo, pede para que as pessoas votem, que assim é a democracia. Mas comparem os dois projetos. São dois projetos. Você pode escolher. Quando der o debate dos dois candidatos, cada um vai demonstrar o que fez durante a vida e o que pretende fazer ganhando as eleições.
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2: Edição de Paula Groba e trabalhos técnicos de Eliseu Caires, o Jornal do Senado fica por aqui. Acompanhe agora as notícias da Câmara dos Deputados. Boa noite.
1: Boa noite e até amanhã.
2: Jornal Câmara.
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15: Plenário da Câmara pode votar mudanças na legislação sobre mineração.
16: 12 partidos e 2 federações não cumpriram a cláusula de barreira.
15: Bancada feminina manterá atuação suprapartidária na próxima legislatura.
16: Boa noite. Deputadas da bancada feminina afirmam que a atuação do grupo continuará sendo suprapartidária em 2027. Os resultados das urnas mostraram um aumento de 90 para 109 deputadas entre os 513 que compõem a Câmara. A repórter Silvia Munhato tem as informações.
17: Deputadas da bancada feminina da Câmara acreditam que, apesar da acentuada divisão ideológica do país, reafirmada nos resultados do primeiro turno das eleições, a atuação do grupo continuará sendo suprapartidária. Em entrevistas ao programa Painel Eletrônico da Rádio Câmara, tanto a deputada Jaque Rocha, do PT do Espírito Santo, atual coordenadora da bancada, quanto a deputada Soraya Santos, do PL do Rio de Janeiro, defenderam, por exemplo, a luta pela reserva de cadeiras para as mulheres no parlamento. Hoje há reserva de 30% para candidaturas femininas com recursos proporcionais, mas não de cadeiras. Jaque Rocha acredita que a reserva poderia começar com os mesmos 30%. A partir de 2027, a bancada vai subir de 90 para 109 deputadas, em um total de 513, ou seja, pouco mais de 20%. Para Soraya Santos, a reserva poderia ser de 50%, já que as mulheres representam 52% do eleitorado. Segundo ela, isso poderia até reduzir os ataques contra as candidaturas femininas.
18: Se você perguntar para as deputadas e parlamentares dos países europeus, elas não sofrem esse tipo de ataque. Por quê? Porque as cadeiras já estão lá definidas, 50% para um, 50% para outro, ou 30% que seja. Isso já está consolidado. Então, as mulheres, ainda por cima, sofrem ataques de formas diferentes para que elas se desestimulem na disputa eleitoral.
17: Soraya Santos lembra que ainda há muito o que fazer, já que estados como Piauí e Roraima e o Distrito Federal não elegeram nenhuma mulher como deputada federal. Para Jaque Rocha, as mulheres acabam se unindo em relação a várias pautas que são comuns.
19: A gente consegue colocar o direito das mulheres acima de qualquer questão ideológica ou até mesmo de pensamento individual. No dia de hoje, infelizmente, as estatísticas nos mostram que vão morrer 4 mulheres vítimas de feminicídio no nosso país. Então, nós não podemos fechar os olhos para esses dados e estatísticas.
17: Jaque Rocha explicou que a principal pauta é colocar mais recursos no orçamento para temas como combate à violência contra a mulher e o apoio ao empreendedorismo feminino. Da Rádio Câmara de Brasília, Silvia Minhato.
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14: Eleições.
15: 12 partidos e 2 federações não cumpriram a cláusula de barreira nas eleições deste ano, mas a situação ainda pode mudar com decisões judiciais. Quem explica os detalhes é a repórter Paula Bittar.
21: Nas eleições deste ano, 12 partidos políticos e 2 federações não atingiram a cláusula de barreira. Criada em 2017, a cláusula estabelece critérios para que as legendas possam acessar os recursos do fundo partidário e o tempo de rádio e TV destinado à propaganda partidária. Segundo as regras, os partidos precisavam obter nas eleições para deputado federal ao menos 2,5% dos votos válidos distribuídos em pelo menos 9 estados, com um mínimo de 1,5% dos votos válidos em cada um. A outra opção era eleger pelo menos 13 deputados federais, distribuídos em no mínimo 9 estados. PDT, Agir, Mobiliza, Avante, PSTU, PCB, PRTB, DC, PCO, Democrata, UP e Missão foram as legendas que não passaram na cláusula de barreira. Desses, apenas PDT, Avante e Missão elegeram algum deputado. Já as federações que não cumpriram os critérios foram PSOL Rede e PRD Solidariedade. Marina Lacerda, cientista política e professora do mestrado da Câmara, ressalta que o papel da cláusula de barreira é evitar uma superfragmentação partidária e permitir o debate político.
4: Qual é o objetivo do sistema proporcional? Você representar a diversidade de opiniões que existem na sociedade. O problema do sistema proporcional é que ele pode ter regras que vão levando a uma fragmentação partidária imensa. Então, ao longo da última década, o Brasil foi criando regras para equilibrar, não perder a representação de minorias e de grupos que não são majoritários na sociedade, mas também de ter uma racionalidade do sistema partidário.
21: Mas esse equilíbrio nem sempre é perfeito, segundo a cientista política. Marina Lacerda cita o exemplo do PSOL, partido que não atingiu os critérios, mas que é conhecido por representar diversas minorias, tendo parlamentares indígenas e trans, por exemplo. A Federação PSOL Rede não atingiu a cláusula por uma diferença de 185 votos. O grupo alcançou 1,5% dos votos válidos para deputado federal em 8 estados, mas registrou 1,49% no Espírito Santo. E elegeu 15 deputados federais, mas distribuídos apenas por 6 estados. O cientista político Paulo Castro aponta que as regras já têm surtido efeito com a redução de siglas com representação na Câmara.
14: Isso já reflete o movimento dos partidos de se unirem em federações para evitar eventuais problemas para atingir a cláusula de barreira. Então, a cláusula de barreira, ela segue de fato esse propósito para o qual ela se propõe, que é de diminuir o número de partidos para que a Câmara tem um cenário de disputas nacionais e não apenas partidos pequenos que muitas vezes não têm ramificação nacional, que estão aqui representados, mas sem essa capacidade de participar do grande debate político brasileiro.
21: Mas a situação dos partidos que ficaram fora da cláusula ainda não está completamente definida. Decisões judiciais podem alterar a validade de votos e os percentuais. Partidos podem se fundir ou incorporar outras legendas ou ainda entrar em uma nova federação. Da Rádio Câmara, de Brasília, Paula Bittar.
22: Segurança Pública.
16: Zuco do PL do Rio Grande do Sul é um dos autores da proposta que torna obrigatório o trabalho de presos condenados em regime fechado e semiaberto. Pelo texto, metade da remuneração obtida com a atividade deve ser destinada ao custeio e à manutenção do sistema prisional.
23: A outra metade do salário, segundo o deputado, seria repassada à família do detento. Zuco argumenta que os recursos destinados ao sistema prisional podem financiar melhorias na infraestrutura das unidades, além de ações de segurança, ressocialização e capacitação profissional dos presos.
22: Educação.
16: Deputados estão analisando um reforço da inclusão escolar de pessoas autistas e com altas habilidades. O repórter José Carlos Oliveira tem mais detalhes sobre a proposta.
24: A Câmara dos Deputados analisa projeto de lei com foco na inclusão escolar de pessoas com transtorno do espectro autista. O texto original da deputada Carla Dixon, do PL do Rio Grande do Norte, já foi aprovado nas comissões de educação e de defesa dos direitos das pessoas com deficiência, que estenderam as medidas também para os estudantes com altas habilidades ou superdotação na rede pública da educação básica. A proposta cria a política incluir, com o objetivo de apoiar ações voltadas à permanência, à participação e à aprendizagem desses estudantes. A Câmara tem uma frente parlamentar de proteção às pessoas com transtorno do espectro autista, coordenada pelo deputado Felipe Beccari, do Podemos de São Paulo.
25: Existem muitos projetos parados na Câmara dos Deputados que tratam desse universo do autista. Então a gente precisa resgatar esses projetos, atualizá-los, fazer um novo bloco, né, que atenda às necessidades dos autistas hoje, para que a gente consiga avançar nas políticas públicas.
24: O projeto de lei que reforça a inclusão escolar de pessoas autistas e com altas habilidades ainda vai passar por votação nas comissões de Finanças e Tributação e de Constituição e Justiça. Da Rádio Câmara de Brasília, José Carlos Oliveira.
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3: Transportes.
5: Projeto obriga companhias aéreas e operadores aeroportuários a oferecer equipamentos mais seguros para embarque e desembarque remoto. A proposta de Maurício Neves, do PP de São Paulo, prioriza idosos, pessoas com deficiência, gestantes, lactantes e passageiros com mobilidade reduzida.
6: O deputado acrescenta que o texto prevê o uso de rampas e plataformas elevatórias, mas proíbe escadas íngremes como o único acesso para esses passageiros. Segundo Maurício Neves, o projeto também estabelece multas para empresas que descumprirem as regras.
3: Agricultura.
5: Dal Barreto, do União da Bahia, apoia a proposta que cria regras diferenciadas para pequenos produtores rurais que cometerem infrações ambientais. Em vez de sofrer imediatamente sanções como embargo da atividade ou a apreensão de produtos, eles terão 24 meses para corrigir os danos.
6: Dal Barreto avalia que o prazo permite a adequação ambiental sem interromper a produção que garante o sustento da família. Pela matéria em tramitação na Câmara, as penalidades poderão ser aplicadas caso o produtor não faça as correções dentro do período estabelecido.
5: Jorge Braz, do Republicanos do Rio de Janeiro, propõe manter as exigências sanitárias para importação de amêndoas de cacau da Costa do Marfim e impedir a flexibilização de regras. A ideia é proteger as plantações brasileiras contra pragas que podem chegar com o produto importado.
6: Jorge Braz defende que qualquer alteração nas regras seja feita somente após uma análise formal dos riscos e com base em evidências científicas. O deputado argumenta ainda que é preciso garantir mais proteção à produção nacional de cacau.
5: Tião Medeiros, do PP do Paraná, propõe retirar a exigência do Registro Geral da Atividade Pesqueira para os produtores de peixes e outros animais aquáticos. O deputado explica que a medida evita burocracia e custos adicionais para os aquicultores.
6: O deputado acrescenta que a produção já é fiscalizada por meio da nota fiscal e da guia de trânsito animal, que garantem o controle sanitário e a origem dos produtos. Para Tião Medeiros, exigir também o registro não traz mais segurança e pode dificultar a comercialização.
3: Votação.
5: Vários projetos polêmicos e com urgência aprovada podem ser incluídos na pauta de votações do plenário. Uma dessas propostas prevê mudanças na legislação sobre mineração. Saiba mais sobre a perspectiva de votações na reportagem de Antônio Vital.
7: Depois do primeiro turno das eleições, diversos projetos estão prontos para entrar na pauta de votações do plenário da Câmara. Um deles é o que reduz a jornada normal de trabalho para 40 horas semanais e garante 2 dias de repouso semanal remunerado, sem redução de salário. O projeto apresentado pelo governo. O governo regulamenta a proposta de emenda à Constituição aprovada pelos deputados no primeiro semestre e que aguarda análise pelo Senado. O projeto prevê regras de transição, como a da proposta de emenda à Constituição já aprovada. A jornada passa a ser de 42 horas semanais 2 meses depois da publicação da lei. Um ano depois desse prazo, passa a valer o limite definitivo de 40 horas semanais. Mas ainda não há consenso para a votação do projeto, que é criticado pela oposição e por entidades empresariais. Também pode ser votado o projeto que aumenta o limite de receita bruta anual para os microempreendedores individuais, os MEIs. Hoje podem ser enquadrados como MEI, pagando menos impostos, microempreendedores que faturem até R$81 mil por ano. O projeto aumenta esse limite para R$130 mil. Além disso, permite que o MEI contrate até 2 empregados. Hoje pode contratar apenas 1. Esse texto, porém, pode ainda ser alterado até a data da votação. O governo admite um teto de R$140 mil para os microempreendedores. Outro projeto que ganhou regime de urgência e pode ser votado a qualquer momento é o que altera diversos pontos da legislação da mineração. Entre outras medidas, o texto amplia o conceito de garimpeiro e cria um leilão social que vai ofertar áreas de menor volume de minérios e pode beneficiar cooperativas de garimpeiros, que terão prioridade no processo de autorização. A proposta foi apresentada por um grupo de trabalho criado em 2022 e é assinado pelo deputado Felipe Barros, do PL do Paraná, coordenador do grupo que foi eleito senador. A justificativa é que o projeto dá mais agilidade ao processo de mineração. Um dos pontos dispensa o licenciamento ambiental para lavras se a tecnologia usada não provocar impactos significativos. O regime de urgência provocou discussão no plenário. O governo se manifestou contra a proposta e pediu mais discussão antes da votação, como disse a deputada Érica Cocai, do PT do Distrito Federal.
3: Esse projeto é para legalizar o garimpo, e legalizar o garimpo sem regras. O Brasil inteiro viu o desastre que houve no território Yanomami, pela ação sem regras do próprio garimpo, porque não dá para ficar todo o tempo passando a boiada, porque meio ambiente é fundamental para a própria soberania. Mas nós também temos a posição do Ministério do Planejamento, da Casa Civil, contra esta proposição. Não dá para liberar, como está se propondo, o garimpo sem regras.
7: Já o deputado Joaquim Passarinho, do PL do Pará, relator do grupo de trabalho que apresentou a proposta, defendeu as mudanças na lei de mineração. Segundo ele, o objetivo é permitir que pequenas empresas atuem no setor.
8: No nosso projeto, não há nenhum tipo de restrição ao meio ambiente, não há nenhum tipo de facilitação, não há anuência prévia, não há taxa, não há nada disso. Pelo contrário, o que nós estamos tentando é tirar da mão de 5, 6 empresas, umas nacionais, outras internacionais, que detêm quase todo o subsolo nacional, pesquisado, tá na mão de 5 empresas, e essas empresas não dão anuência para as menores empresas trabalharem, e o subsolo brasileiro, ele é do povo brasileiro.
7: Outras propostas que podem ser votadas foram apresentadas como prioridade no primeiro semestre pela Frente Parlamentar da Agropecuária. Um dos projetos suspende por 2 anos sanções e embargos ambientais a pequenos produtores rurais. A medida não tem apoio do governo, que argumenta que na Amazônia legal, isso pode significar a suspensão de sanções a quem possui propriedades de até 400 hectares. Outro projeto pronto para ser votado é criticado pela oposição desde o início do ano e ainda não tem consenso para ser votado. A proposta combate a misoginia, que é como se chama o ódio, desprezo ou preconceito contra as mulheres. O texto, já aprovado pelo Senado, foi alterado pela deputada Tabata Amaral, PSB de São Paulo, coordenadora do grupo de trabalho que analisou a proposta. O texto aprovado pelo Senado equipara a misoginia ao crime de racismo, o que a torna inafiançável e imprescritível. Na nova versão, a relatora alterou principalmente a definição de misoginia. Ela retirou os termos ódio e aversão à mulher, previsto no projeto original para caracterizar a misoginia e considerados vagos pela oposição. Na nova versão, misoginia é descrita como a prática, a indução ou a incitação de menosprezo ou discriminação contra a mulher que promova violência. A pena prevista é de 2 a 5 anos de prisão. Da Rádio Câmara de Brasília, Antônio Vital.
9: Justiça.
16: Litro do União do Paraná apoia a proposta de emenda à Constituição que estabelece mandato de 12 anos sem recondução para ministros do Supremo Tribunal Federal. A medida mantém as 11 vagas da corte com idade de ingresso entre 45 e 70 anos.
23: A PEC, apoiada por Paulo Litro, também divide entre executivo, legislativo e judiciário a indicação dos integrantes da corte. O texto ainda estabelece períodos de quarentena antes da indicação e depois da saída do STF.
16: A Câmara aprovou e encaminhou para o Senado projeto que atualiza a estrutura da Advocacia Geral da União. Vinícius Gurgel, do PL do Amapá, informa que o texto reorganiza e define atribuições das carreiras que integram o órgão responsável pela defesa jurídica da União.
23: Vinícius Gurgel avalia que a reorganização pode tornar mais eficiente a atuação da AGU, reduzindo sobreposições e tornando mais claras as competências dentro da estrutura institucional.
16: Projeto aprovado pelo Congresso e já transformado em lei, cria 8 varas federais no Amazonas e em Mato Grosso do Sul. João Maia, do PP do Rio Grande do Norte, avalia que a medida amplia a presença da Justiça Federal em regiões com demanda crescente.
23: A nova lei, que contou com o apoio de João Maia, também cria cargos de juízes e servidores para reforçar o atendimento de processos ambientais, fundiários, previdenciários e criminais.
16: Termina agora o Jornal Câmara dos Deputados, produzido pela Rádio Câmara, com trabalhos técnicos de Everson Urani e apresentação de José Carlos Andrade e Luciana Vieira. Uma boa noite para você.
23: Uma ótima noite. A Voz do Brasil volta amanhã.
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1: Um dia de tempo relativamente estável no oeste e meio-oeste catarinense. Sol com aumento de nuvens, calor e temperaturas que favorece junto com a umidade a ocorrência de pancadas, chuvas e trovadas no período da tarde. Inclusive, arrisco mais uma vez de raios, ventania, chuva forte e até mesmo a queda de granizo. As regiões do sul do estado, como o Planalto Litoral Sul, tem um dia parcialmente nublado, mas é na Grande Florianópolis, no Vale do Itajaí e principalmente no Planalto Norte e Litoral Norte do estado, dia bem nublado, bem coberto e chuvoso no Vale na Grande Florianópolis, chuva no final da madrugada, início da manhã e também no período noturno, parcialmente nublado durante o dia. Só que no Planalto Norte e principalmente no litoral norte catarinense é um dia encoberto e chuvoso. A má notícia de tudo isso é que na quinta-feira passa uma frente fria e reforça o risco de temporal localizado para todo o estado de Santa Catarina. Vem com ventania, chuva forte, raio e até mesmo granizo. Sexta-feira, sábado, domingo, segunda, terça, todos os outros próximos dias tem um indicativo também de chuva, ou seja, primavera e El Niño muito forte. Marcelo Martins, meteorologista da Epagre-Siram, com a condição

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1: Oito e três.
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3: Começa agora Minuto da Pesquisa, o programa de toda terça-feira às 8 da manhã, aqui na Udesc FM Lages. Você fica por dentro das pesquisas feitas no Centro de Ciências Agroveterinárias, o CAV, da Universidade do Estado de Santa Catarina, a Udesc, e entende como elas impactam direta ou indiretamente a sua vida. Eu sou Carla Torres e hoje te convido a conhecer os estudos relacionados à fasciolose bovina na Serra Catarinense. Para nos detalhar tudo sobre estas pesquisas, o convidado é o professor Andreas Crisafides. Ele é médico veterinário pela Universidade Estadual de Londrina, é doutor em epidemiologia experimental aplicada às zoonoses, fez doutorado direto pela Universidade de São Paulo. Aliás, ele vai nos detalhar esta história, este feito na sua formação. Vamos aguardar aí, logo o professor nos traz esse primeiro caso, esse caso inédito no Brasil na época. Mestre também, após doutorado, ele então foi mestre em medicina veterinária. Ele fez o mestrado pela Universidade de Lisboa. É pesquisador pós-doutor na University College Dublin, onde trabalhou com desenvolvimento e teste de vacinas antiparasitárias. Já foi professor adjunto no curso de medicina veterinária da Universidade Estadual de Londrina e desde 2019 é professor adjunto na Universidade do Estado de Santa Catarina, aqui no CAV da UDESC. Ele ministra disciplinas de parasitologia veterinária e doenças parasitárias. Professor permanente no programa de pós-graduação em ciência animal, ele orienta trabalhos de mestrado e doutorado. Ministra disciplinas de zoonoses parasitárias, parasitoses em ruminantes e parasitoses em pequenos animais. É coordenador do curso de medicina veterinária e chefe do departamento de medicina veterinária. Desde 2002, professor Andreas pesquisa doenças parasitárias, tanto as que afetam apenas animais, quanto as que podem também passar dos animais para os seres humanos. O objetivo dele é desenvolver e testar novas tecnologias para o controle de doenças. Professor Andreas Crisafides, muito bem-vindo ao programa, um dos currículos mais difíceis de compilar aqui nessa apresentação do Minuto da Pesquisa.
4: Bom dia, Carla, bom dia a todos. Eu agradeço primeiramente aqui pelo convite a essa entrevista e, como eu tinha comentado contigo, ainda existem algumas experiências que eu tive que não constam no meu Lattes, né?
3: Imagina, gente, se eu tivesse trazido tudo. Não estão no Lattes. Professor, conta pra gente. Primeira coisa, antes do tema, é muito legal, porque isso faz parte da vida do pessoal.

0: pesquisador. Esse feito, como eu comentei, vamos lá sanar a curiosidade do nosso ouvinte. Você passou direto da graduação para o doutorado.
1: Exato, exato. Eu fui o primeiro médico veterinário do Brasil recém-formado a entrar direto no doutorado, na USP, dada a complexidade do projeto e o currículo que eu tinha à época. Eu me formei já com alguns artigos publicados em revistas internacionais e eu consegui emplacar esse projeto direto de doutorado. Inclusive, deu um trabalhinho na época ali na USP, a minha querida, saudosa orientadora, Solange Maria Genaro, que hoje já está aposentada, mas deu tudo certo, né? E desde aquela época eu venho trabalhando, desde antes daquela época, na verdade, desde a graduação, eu venho trabalhando com enfoque em doenças parasitárias, animais e zoonóticas, que daqui a pouco eu explico para vocês do que se trata esse termo.
0: Eu conheço, agora me veio à memória, um caso na agronomia, que foi um colega da UFSM que passou direto para o doutorado também na USP. Na
1: Olha área, só.
0: Na formação dele. E eu fiquei, a gente ficou surpreso, assim. Mas quem sabe, né? Quem sabe tenha sido um dos pioneiros na área também, não
1: sei. É possível.
0: Vou pesquisar isso aí. Que bom. Professor, então, muito bem-vindo. Vamos falar sobre essas doenças tão presentes, essas infecções, não é mesmo?
1: Isso.
0: Tão presentes na vida de animais, mas que também, em muitos casos, podem passar pra gente. Mas, sobretudo, vamos lá, o nome completo do projeto do qual falamos hoje, o foco da nossa atenção e também todos os desdobres a partir disso, o projeto se chama Investigação da Fasciolose na Mesorregião Serrana. Antes de entrarmos também nos detalhes da pesquisa, vamos trazer para o ouvinte ficar na mesma página aqui da qual nós estamos falando. O que é a fasciolose bovina?
1: Inicialmente, né, a fasciola é um euminto, né, popularmente conhecido como verme, né? Quando nós pensamos na bovinocultura, né, as doenças parasitárias em geral geram um impacto enorme à produção dos animais. Hoje nós sabemos que o que mais gera perdas aos bovinocultores, né, a produção bovina, são os vermes gastrointestinais. Né? E a fasciolose, ela, embora não seja uma verminose gastrointestinal, né? Por que que eu estou falando dos vermes gastrointestinais? Porque quando nós perguntamos aos produtores, né, o que mais lhe causa perdas na sua produção, na sua fazenda, em geral eles respondem que é o carrapato, porque é o bichinho que você vê.
0: Sim.
1: Né? É o transtorno ali, é o animal que você está enxergando. O que está dentro dos animais acaba passando batido. E essa é uma coisa que eu ensino para os meus alunos e eu deixo muito enfatizado, que o que faz o produtor perder o dinheiro é o que ele não vê. E daí a gente chega à fasciolose bovina. A fasciola, a fasciolose, ela é causada por um euminto chamado fasciola hepática, que ele é um plateuminto, ele é um verme chato, ele não tem aquele formatinho típico quando a gente pensa em verme, comprido assim.
0: Sim.
1: Ele tem um formatinho de folha, né? Ela chega a ter uns 3 centímetros, 3 por 1 centímetro e meio, e vive dentro dos ductos biliares hepáticos, principalmente de ruminantes como os bovinos, né?
0: Sim.
1: Mas também é uma doença zoonótica. O que que isso quer dizer? Que pode infectar seres humanos. Né? Essa é a definição do termo zoonose. Né? Eventualmente, se um ser humano ingerir a larva infectante da fasciola, ele pode se infectar. Então, pensando na fasciolose bovina, né? E por que que nós desenvolvemos esse estudo aqui no Planalto Serrano? Quando eu cheguei ao Planalto Serrano, eu tinha regressado do exterior, do meu pós-doutorado na Irlanda, onde eu trabalhei com a fasciolose por muitos anos, né, desenvolvendo e testando vacinas experimentais. Quando eu cheguei aqui, que eu vi este ambiente úmido, né, um clima mais ameno e tal, eu falei, nossa, aqui deve estar cheio de fasciola. A resposta foi, não, aqui nós não temos. Eu falei, olha, acho, né? É possível que nós tenhamos sim a fasciola aqui, porque este é o ambiente típico de ocorrência no mundo todo. E eu estive, durante esse período do meu pós-doutorado, eu trabalhei por 4 meses no Peru, que não é tão longe, né? Se a gente for pensar, é no mesmo continente e tal, e todo o altiplano ali, né? Dos Andes, a fasciolose é um problema gravíssimo em animais e seres humanos. Aqui no Brasil, nós sabemos que a fascíola, nós já sabíamos que a fasciolose está presente, a fascíola hepática, né? Vamos falar do helminto. A fascíola hepática, ela está presente no Rio Grande do Sul e na região litorânea, né? E, iniciando as nossas investigações aqui, realmente o Planalto Serrano era historicamente livre da fasciolose por uma série de questões de isolamento dos bovinos e de questões referentes ao meio ambiente, enfim. Mas eu decidi investigar. Primeiro, começamos a encontrar animais positivos em exames coproparasitológicos. O que que é um exame coproparasitológico? É um exame fecal, onde nós buscamos sinais de infecção parasitária, né? Sinais de parasitismo pela análise das fezes. Nesse caso, nós achamos os ovos da fascíola em bovinos. Opa! Então temos animais infectados aqui.
0: Que ano foi isso, professor, precisamente?
1: Foi logo em 2019, quando eu cheguei aqui, porque eu estava em Londrina, né? Já estava trabalhando como professor na Estadual de Londrina, e eu já estava, vamos dizer, com a todo fôlego, né?
0: Tinha recém-entrado lá, na verdade, né?
1: Exato. Daí eu vim aqui para o Desk, aqui para Lages. E quando eu cheguei, falei, nossa, vamos trabalhar com alguma coisa aqui. E daí eu vi esse ambiente e pensei, poxa, a fasciolose é uma doença super importante pelo impacto que ela causa na bovinocultura e na saúde humana. Daqui a pouco eu volto nesse aspecto. Nós começamos a encontrar animais positivos, seguimos com essa investigação, começamos a encontrar os caramujos vetores e continuamos essa investigação para avaliar se os casos tinham origem aqui no Planalto ou se eram casos importados. E foi assim, né? Essa é a história da nossa investigação. Em relação à fascíola hepática, como é que funciona a transmissão, né? Como é o ciclo da fascíola hepática? Essa é uma coisa muito importante da gente entender para pensar em controle. O animal infectado, ele tem o helminto adulto, né, o vermezinho adulto dentro do seu fígado. Esse verme, ele fica 24 horas por dia liberando ovos, né? Eles são hermafroditas, eles ficam liberando ovos em enormes quantidades. Esses ovos, eles se acumulam na vesícula biliar e eles são expelidos junto à matéria fecal para o meio ambiente. Esse ovo, ele no meio ambiente, ele demora ali umas 3, 4 semanas para que dentro desse ovo se forme a primeira fase larval, que a gente chama de miracídio. Este miracídio, quando ele responde a um estímulo pós-chuva, que a gente fala, né? Quando aumenta a luz, aumenta a umidade, ele eclode e sai buscando caramujos. Mas não é qualquer caramujo. São caramujos limneídeos, da família limneide. Eles são bem pequenos, né? Uns caramujos adultos, eles chegam a ter 1 centímetro, né, de tamanho. Eles têm um formato cônico, tá? E eles vivem em geral na água. E esse é outro aspecto interessante, porque quando eu estava no exterior, a gente encontrava esses caramujos em lama, tanto que lá fora eles são chamados de caramujos da lama. Aqui na nossa região, a gente encontrou esses caramujos em águas relativamente límpidas, em matéria orgânica em decomposição. Leia-se galhos, grimpas em decomposição nessas coleções de água.
0: Sim.
1: Né? Aí, quando o miracídio entra no caramujo, né, que é essa primeira larvinha, dentro do caramujo ele passa por transformações para outras fases larvais. E um miracídio desse pode gerar centenas, né, de dezenas até poucas centenas de outras larvas que eclodem desse caramujo. Nossa. E se insistam na vegetação próxima a essas coleções de água.
0: Então, um desses vermes, a fascíola, pode gerar milhares.
1: Um ovinho. né, pode gerar centenas de fasciolas adultas. E esse é um dos fatores relacionados aí à biologia da fascíola que tornam tão difícil o seu controle. Depois que essas larvas infectantes, que a gente chama de cercárias, quem se lembra lá do segundo grau, né, esquistossoma mansone?
0: Claro, lembrei,
1: né,
0: agora.
1: Que saem as cercárias dos caramujos e tal, e essas cercárias que saem dos caramujos, elas penetram diretamente na pele do hospedeiro. No caso da fascíola, que é um primo bem distante do esquistossoma, né? No caso da fascíola, a cercária, ela vai se encistar na vegetação. Ela se adere à vegetação na beira da água, né? E daí ela forma como se fosse um casulinho, né? Como se fosse uma capa extremamente resistente e fica ali esperando ser ingerida pelo hospedeiro. Então o bovino, né, que tem acesso a essas coleções de água natural, ele vai ali tomar água, ele pasteja em volta dessa coleção de água e acaba ingerindo a forma infectante da fascíola. Dentro do estômago, essa larva infectante, ela é liberada, ela penetra na parede do estômago, do duodeno, na verdade, na primeira porção do intestino, depois do estômago, ela penetra ali e alcança o fígado. Ela migra pelo fígado até chegar no ducto biliar, que é onde ela vai se desenvolver até a forma adulta. Então, dentro do animal, né, ela gera danos nesse início do ciclo, né, que a gente chama, a gente costuma usar uma sigla em inglês, NEJ, que é Newly Excised Juvenile, mas seria a jovem fascíola excistada, que saiu do cisto. Aí ela migra pelo fígado, a hora que ela chega dentro do ducto biliar, ela vai crescendo, né? Primeiro ela se alimenta do parênquima biliar, do parênquima hepático, perdão. Depois ela chega ao ducto biliar e começa a perfurar o ducto por dentro para se alimentar do sangue do animal e de exudato inflamatório, que é rico em proteínas, né? Da reação, é um resultado da reação inflamatória local ali.
0: Ela cria um processo e o próprio processo a alimenta, então.
1: Isso. E além de todos esses danos, agora você imagina, né? O que é o fígado no corpo de um mamífero? É a central de metabolização e catabolismo proteico. Então, tudo que vai ser formado de proteína começa ali no fígado.
0: Que,
1: né,
0: no caso de um animal que justamente o foco muitas vezes de interesse é a carne dele, vai prejudicar demais, né?
1: Tudo. Ó, a carne é feita de proteína. O leite é feito de proteína. O couro, a pelagem, é tudo feito de proteína. Inclusive, atrapalha na maturação sexual dos animais, porque os hormônios são proteína. Então, se você baixa demais a quantidade de proteínas ali, você atrasa a maturidade sexual dos animais.
0: Atrasa a vida toda.
1: Atrasa tudo, atrasa tudo. E o grande problema da fasciolose é que ela não gera sinais clínicos evidentes. Então, dificilmente o bovino vai se mostrar doente. Sim. Ele só vai produzir menos. Então, imagine, os animais, eles estão no pasto, tá tudo bem. Aí volta aquele começo da história. O que te faz perder dinheiro é aquilo que você não vê. Então, um animal que vai ser abatido com 300 quilos, ele poderia pesar 400. Para o produtor, se você for pensar em um animal único, já é bastante coisa. Agora, se você for pensar num rebanho grande, é muito dinheiro perdido.
0: Esse animal, ele nunca vai ter, como você disse, professor, ele vai baixar a produção, mas ele não vai ter uma doença que vai levá-lo à morte, por exemplo.
1: Alguns sim. Depende da quantidade de eumintos que ele ingeriu. Depende do nível de parasitismo ali. Sim. Depende da quantidade de fascíolas que ele tem dentro do fígado, atacando ali o fígado dele, né? Eventualmente o animal, ele pode apresentar edema de Barbela por causa da baixa quantidade de proteínas, né? Ele pode se apresentar anêmico pela perda sanguínea, né? Ele pode se apresentar apático, ele pode ter diarreia, inclusive, né?
0: Edema de barbela. Eu fiquei pensando
1: em edema.
0: Edema de barbela. O que causa? Qual é a aparência disso?
1: Ele fica com o queixo inchado. É aqui na região do pescoço, aquela
0: sim.
1: pele.
0: Penugemzinha que tem ali.
1: Não, é a pele.
0: É pele, não é penugem. Penugem é outra. Penugem, inclusive, lembra pena, né, gente? Veja bem. Você que está ouvindo, se identificando com as minhas gafes, faz parte. Nós estamos usando termos, às vezes, errados. Aliás, professor, nos bastidores aqui, ele me esclarecendo da epidemia para a endemia. Existe aqui, professor, um dos textos nos quais você relata essa pesquisa, levantamento epidemiológico e confirmação de casos autóctones de fasciolose bovina na mesorregião serrana de Santa Catarina. Aí, claro, relata os detalhes dessa sua observação, de todo esse questionamento, dessa investigação que você foi fazer, né? O caso autóctone, ele justamente se refere...
1: A origem do caso.
0: Isso, vamos esclarecer.
1: O caso autóctone é quando o indivíduo se infecta naquela região, naquela localidade geográfica. Entendi. O caso alóctone é o que a gente chama de importado. O animal, ele se infectou em outro local e foi trazido para cá. Aqui, nós estamos provando que a doença, ela é endêmica, ou seja, ela está presente no local.
0: Aí, né? No caso, a mesorregião serrana.
1: Né? Isso.
0: O que é a mesorregião serrana, professor?
1: Eu não sou local, né? Mas é toda essa parte aqui do Planalto Serrano.
0: Sim,
1: né?
0: Pra quem
1: que envolve
0: tá
1: nos... isso, que o pessoal costuma se referir como Amures, mas Amures é uma referência... mais econômica, acredito.
0: Sim, sim. Né?
1: Mas
0: aqui
1: é
0: mais geográfica mesmo.
1: Isso, é toda essa parte de Lages, Curitibanos e todos esses municípios ao redor dessas duas cidades polo.
0: Então,
1: né?
0: Uma doença endêmica nestas regiões, então, da sua pesquisa.
1: Exatamente. A gente, fazendo essas investigações, né, nós provamos que este helminto, ele não só está presente aqui, na região onde ele era, onde historicamente não havia, né, esse helminto, tanto que depois da nossa pesquisa, as agropecuárias todas estão investindo em adquirir fármacos para tratamento de fascíola. Isso é uma coisa muito interessante. Até alguns municípios onde a gente achou um grande número de casos, esses casos vêm reduzindo porque as pessoas estão tratando adequadamente, porque não é o mesmo antihelmíntico usado normalmente que vai matar a fascíola. São produtos especializados, né? Tem que ter o acompanhamento de um médico veterinário, não adianta tratar os animais por achismo, que não vai funcionar, né? E assim, não só a gente provou, como a gente provou que já está presente em aproximadamente 10% dos bovinos da região como um todo.
0: Né? Esses são alguns resultados aos quais vocês chegaram.
1: Exatamente, exatamente. E a fascíola, a infecção, né, pela fascíola, ela não é só importante pela queda na produtividade, né? Existem diferentes pesquisadores, inclusive colegas da Irlanda e de outros países, que estudam como a fascíola interfere na resposta a outras doenças. Eventualmente, só para citar um exemplo, eventualmente um animal com alta carga parasitária de fascíola e que esteja com tuberculose, ele pode não responder ao teste que nós fazemos de tuberculose nos animais vivos, né? Pela interferência da fascíola no sistema imunológico do hospedeiro, né? Esse teste para tuberculose, a gente inocula um pouquinho da toxina tuberculínica e avalia a reação do animal. Se ele reagir, é porque ele é positivo, está infectado, tem que ser abatido, porque é uma zoonose grave, etc.
0: Sim.
1: Né? Animais com alta carga parasitária por fascíola, eles não respondem à tuberculização, mesmo estando infectados pela tuberculose.
0: Ela é a porta para várias outras doenças.
1: Exato. Exato. Ela interfere em várias outras coisas. E ela é silenciosa, ela é quietinha. Ela não dá sinais tão evidentes. Por isso que se demorou tanto tempo para perceber que esse parasito já estava aqui na região, né? Inclusive, nossa pesquisa está continuando, que é justamente para a gente avaliar quais foram os fatores que levaram à introdução da fasciolose aqui.
0: Eu estou com essa curiosidade, talvez quem está nos ouvindo aqui também, para quem está conectando, sintonizando com a UDESC FM neste momento, eu converso hoje com o professor Andreas Crisafides, ele que é médico veterinário, é doutor em epidemiologia experimental aplicada a zoonoses, é também mestre em medicina veterinária e professor do curso de medicina veterinária, atual coordenador do curso de medicina veterinária aqui no CAVE, além de chefe de departamento e tantas outras atribuições que nós citamos aqui. O professor tem essa autoridade para falar sobre isso. Além do animal, afinal o ser humano entra em contato com esse animal, ele se alimenta desse animal, ele maneja esse animal. E no relato desse estudo, professor, deste que nós citamos aqui antes, do levantamento epidemiológico dos casos e confirmação de casos autóctones, essa palavra me pega, de fasciolose bovina, no relato é dito que a fasciola hepática é uma das doenças zoonóticas parasitárias mais negligenciadas do mundo. O professor já falou que a zoonose é a doença que passa, geralmente, em geral, né, professor? É a doença que passa do animal ou infecta o ser humano a partir do animal. De modo geral, podemos dizer isso.
1: Infecta animais e seres humanos.
0: Então.
1: Não necessariamente passa do animal para o ser humano.
0: Entendi. Ela pode. Um animal pode não ter infectado diretamente o ser humano, ele pode ser infectado a partir do vetor, digamos assim.
1: Exatamente. Esse é o caso da fasciola hepática. Não existe qualquer risco, né? Ainda que o animal esteja infectado, não existe qualquer risco ao ser humano pelo consumo deste animal.
0: Isso que fica na cabeça de quem ouve, porque isso. Se ela é uma zoonose, nós estamos falando de um animal que é consumido, ou seus subprodutos são consumidos pelos seres humanos, fica essa dúvida. Afinal, eu posso ser contaminada consumindo carne, leite, derivados desse animal? O professor está dizendo, não. E veja bem, é interessante como observarmos, né? No Brasil, nós temos aí que a sua pesquisa relata perdas de cerca de US$210 milhões por ano apenas com a fasciolose. Você, claro, fala basicamente da produção animal, a produção desses
1: Exatamente.
0: Bovinos, né? Aqui aparece mais um termo que pode ser estranho para o nosso ouvinte que não estuda nada sobre isso. Essa zoonose causa um prejuízo tão grande para a produção animal, ela pode, como você disse, afetar o ser humano e ela não tem a atenção que ela precisa, não é, professor? Não é impressão minha, é real isto, não é?
1: Exatamente. Qual que é o grande problema? Assim como eu comentei que a infecção ela é silenciosa nos animais, ela também é silenciosa nos humanos. Em geral, os humanos ficam doentes, eles apresentam um quadro de hepatite, mas dificilmente os corpos médicos, né, os profissionais de saúde humana vão pensar em fasciolose, principalmente por ser uma região historicamente livre, né? Aqui no Planalto Serrano, existe fasciolose humana? Não sabemos, não há como afirmar. Porém, recentemente houve a confirmação de fasciolose humana no litoral catarinense. Foi o primeiro caso registrado em Santa Catarina, né? Ora, qual é o... por que que isso não é diagnosticado? Porque os exames são específicos, né? Os exames são muito específicos. Nessa região que eu mencionei, ali a região andina, né? Onde a doença, ela chega a ser assustador lá, que as pessoas, elas falam que elas pegaram fasciolose como quem pegou gripe, né? Por fatores culturais, né? Como que uma pessoa pode se infectar pela fasciola hepática? Ingerindo água dessas coleções naturais de água, ou seja, bebendo água de um riacho que eventualmente tem uma cercária ali dentro, que acabou de sair de um caramujo e a pessoa não vê, ingere esse organismo, ou se alimentando de plantas que têm essa meta cercária fixada, né? Em geral, né? alguns tipos de plantas estão mais frequentemente relacionados, isso em outros lugares do mundo, não aqui, né? Mas em outros lugares do mundo, plantações de agrião estão relacionadas com a fasciolose humana. Porque o local onde se planta o agrião é um local que o caramujo vetor gosta, né? São locais mais alagados, né? E eventualmente, se esse caramujo estiver perto, mas aí perceba como é uma conjunção de fatores. Se você tiver um animal infectado por perto, se você tiver plantas que são incluídas na alimentação animal naquele mesmo ambiente e o animal defeque e a larva que vai surgir daquelas fezes alcance a planta e a pessoa coma aquilo, então não é uma coisa tão simples assim de acontecer.
0: Claro, né? Lá é que está avançado esse processo por anos, talvez.
1: Exato. E lá na região andina, eles ingerem com muita frequência umas plantas silvestres que eles deixam submersas em água para parece que perdeu a amargor, alguma coisa assim, antes de comer. Então, e são coisas culturais lá, né? E daí isso é o que leva a altíssima incidência de fasciolose naquela região, entendeu?
0: E professor, no caso do ser humano, claro, vamos pensar assim por analogia, quem sabe, por uma aproximação, o tratamento do animal e do ser humano, ele é por medicamentos?
1: As drogas são as mesmas.
0: Sim.
1: Nós temos um fármaco principal, né? Que quem deve prescrever é o médico veterinário, né? Nesse caso, né? Quando a gente está falando de fasciolose bovina. E daí entramos em uma outra vertente desta mesma linha de pesquisa, né, que é o desenvolvimento de tecnologia para controle. Por quê? Eu também falei em uma parte da entrevista que não pode tratar os animais por achismo. E isso se aplica não só ao tratamento da fasciolose, como de outras doenças e não só parasitárias. Por quê? Quando o tratamento é feito de forma pouco criteriosa, né, fatalmente a gente acaba selecionando os indivíduos resistentes, né? Então, o que a gente pode fazer? O tratamento, quando ele é mal realizado, né, quando ele não tem acompanhamento de um profissional, né, gabaritado para isso, tá? Por isso que eu enfatizo a importância do acompanhamento veterinário no tratamento dos animais de produção, né? De produção, de companhia, né? Somente os médicos veterinários podem prescrever qualquer tipo de tratamento. O grande problema é a seleção de uma população parasitária resistente.
0: Sim.
1: E é o que nós temos com a fasciola hepática. Em diferentes partes do mundo, nós temos a confirmação de populações de fasciola hepática resistentes a determinados fármacos. Em alguns de nossos estudos preliminares, nós detectamos possíveis isolados resistentes já na região, né? O que é uma coisa muito preocupante, né? Porque se lhe falta armas para combater o inimigo, você pode acabar perdendo a guerra.
0: A gente ouve falar muito nas superbactérias, não é?
1: Exatamente.
0: Resistentes a antibióticos. Nós temos os supervermes, então, professor?
1: E tem cada um mais escabroso que o outro. Tem algumas verminoses que você tratar o animal com um fármaco e com água, o resultado é o mesmo.
0: Por exemplo, só pra gente ter uma ideia.
1: Tem um bichinho que ataca os ovinos, chamado hemoncus, né? Quem trabalha com ovinocultura com certeza conhece. Todos os produtores sabem o que é a hemoncose. Ele também é um helminto, mas ele é de uma classe totalmente diferente da fasciola, é outra história. E esse hemoncus, ele é extremamente rápido em desenvolver resistência. E nós temos diversos casos aqui na região, inclusive, que nós damos assistência, de cepas, né, de isolados multiresistentes. Então, em alguns casos, não tem o que fazer senão o que a gente chama de vazio sanitário. Seria acabar com os animais ali, esperar aqueles helmintos que estão no ambiente morrerem para reintroduzir depois novos animais.
0: E matar mesmo os animais infectados, hein?
1: Exato, porque não tem muito o que fazer. E esse é um problema que na fasciolose está numa fase relativamente inicial, né? Então tem que tomar cuidado com o tratamento.
0: Sim.
1: Né? Tem que tratar corretamente.
0: O cuidado com o tratamento é você não só acertar na dose, mas na frequência, todo um
1: exatamente.
0: Sistema.
1: E só quem pode fazer esse acompanhamento é o médico veterinário.
0: Como é o contato entre a pesquisa e os órgãos como vigilância sanitária, ou mesmo com os produtores, o público interessado? Como os resultados dessa pesquisa passam a ser de caráter oficial para a saúde pública e que providências são tomadas?
1: Esse nosso projeto, ele uniu a pesquisa com a extensão universitária. Por quê? Porque nós íamos até as propriedades da região para coletarmos as amostras dos animais, nós testávamos esses animais, devolvíamos para o produtor até aí e até a região, coletar as amostras e testar no laboratório a pesquisa. Aí entrava a extensão, que nós voltávamos nessas mesmas propriedades para devolver o resultado pro produtor, né? Passar recomendações de controle e de tratamento, eventualmente, se necessário, né? E nós seguimos por um período em contato com esses produtores para saber se a coisa melhorou e tal. E em geral nós tivemos resultados excelentes. Em relação à inspeção, ela é fundamental. Foi o pessoal da inspeção que nos ajudou imensamente a desenvolver esse trabalho, porque nós acompanhamos abatedouros aqui na região, onde nós começamos a pegar os animais positivos, e daí, analisando o histórico desse animal, a gente conseguia definir se os casos eram locais, sinônimo de autóctone, ou importados, que é o sinônimo de alóctone, né? Então a gente fez duas frentes. A gente fez a análise dos animais em vivo, que eram esses animais testados vivos, né, por exames fecais, e fez a análise pós-mortem, onde a gente avaliava os animais no abatedouro e verificava se eles tinham o helminto nos seus fígados. Então, assim, esse pessoal da inspeção da SIDASC, eles são excelentes, eles já vêm fazendo esse trabalho, só que o foco deles não é pesquisa, né? Eles estão ali fazendo o trabalho deles de inspeção. Ali no abatedouro, o animal, ele tem fascíola no fígado, aquele fígado é condenado, né? Ele é descartado, o restante da carcaça não existe risco algum, ela segue o seu caminho normal. O negócio é que aquela carcaça podia ter alguns quilos a mais e o produtor poderia ser melhor remunerado.
0: Falávamos sobre o prejuízo está onde... Como é que é, professor? Isso é uma frase para levar para a vida, né?
1: O prejuízo está onde você não vê, no que você não está enxergando.
0: É interessante pensar nessa afetação direta que vocês tiveram em relação aos produtores. E quando a gente pensa em saúde pública, como os resultados dessa pesquisa podem se tornar, digamos assim, oficiais, de modo que sejam incorporados em providências? Como é que funciona esse ciclo também?
1: Esse faz parte do nosso da linha de pesquisa que está em andamento. Nesse momento, nós temos uma doutoranda, a Larissa, que ela é do sul do estado, mas está aqui com a gente desde a época do seu estágio curricular. Ela que desenvolveu esse projeto no mestrado, onde nós detectamos a fascíola, nós verificamos, né, provamos que a fascíola está presente aqui em aproximadamente 10% do rebanho bovino na região. E agora ela continua neste trabalho, fazendo a avaliação da epidemiologia, né? Por isso que a gente chama de levantamento epidemiológico.
0: Sim.
1: O que que é essa avaliação epidemiológica? É estudar os fatores ligados à ocorrência da doença, à ocorrência da verminose, né? O que levou, né, a introdução da fascíola até aqui no Planalto Serrano? Entender esses fatores fazem com que a gente possa efetivamente propor medida de controle, né? Que nós já propomos, né? Eu posso até dizer, possivelmente nós temos produtores nos ouvindo, o ideal é que os animais tenham acesso à água somente em caixas d'água, né? Evitar que os animais tenham acesso a banhados, evitar que os animais tenham acesso a riachos, a lagoas, o que é uma coisa muito comum aqui na região. É muito fácil, né? Você não precisa se preocupar em fornecer água para os animais, mas isso é um fator que a gente já detectou como um fator de risco relacionado à ocorrência da fasciolose. Isso já é sabido, né? Mas é que nós estamos estudando agora os fatores relacionados no local, né? E tem mais uma série de outras coisas que ela vem estudando, né? Inclusive, nesse momento, ela está... que nós temos uma parceria com a Fiocruz de Curitiba, ela está lá na Fiocruz fazendo estudos genéticos dos isolados de fascíola que nós coletamos aqui no Planalto Serrano e em outros lugares, porque estudar a genética desses parasitos também auxilia a gente a saber de onde eles vieram. São os mesmos parasitos que nós tínhamos no litoral, ou que nós tínhamos no Rio Grande do Sul, ou que nós tínhamos... Da onde que esse parasito veio? Porque assim ajuda a gente a entender como ele chegou aqui e a propor medida de controle. Ó, se vier, tem que fazer assim, assim, assado. E nós pretendemos, inclusive, produzir uma cartilha, né? Nós tínhamos isso... A pandemia atrapalhou muita coisa, né? Uma das coisas que atrapalhou foi essa parceria que nós tínhamos com o ex-secretário de Agricultura aqui de Lages, onde a gente tinha essa proposta de produzir uma cartilha para ser distribuída aos produtores da região e tal. Nós ainda vamos, né, retomar essa iniciativa, que o objetivo todo dessa pesquisa é fazer com que os produtores tratem adequadamente e ganhem mais dinheiro, melhore o rendimento dessas propriedades.
0: Eu estou conversando com o professor de olho nesse roteiro que está complexo hoje, porque são muitos estudos associados, não é, professor? Você citou aí a Larissa, que é doutoranda. Como é que é o sobrenome da Larissa?
1: Larissa Américo.
0: Américo, porque daqui a pouco ela é a nossa entrevistada aqui para trazer também os detalhes desse...
1: Opa, com certeza. Ela pode vir aqui para falar sobre esse trabalho que ela está desenvolvendo ali na Fiocruz.
0: Bem interessante, por envolver um órgão como a Fiocruz. E claro, vamos voltar aqui a um foco de interesse também na sua trajetória. O que você sempre procura, não é, professora, é desenvolver e testar essas novas tecnologias para o controle dessas doenças. A gente falou assim sobre a maneira de administrar esse antiparasitário, sobre como deve ser responsável este ciclo, não é, para que os resistentes, de preferência, pelo menos não resistam por indisciplina na dosagem, na administração. Nas suas pesquisas, que inclui aí desde esse estudo dos ovos, da fascíola, até a testagem de medicamentos comerciais para combater esse parasita, nós temos o que é disponível hoje no mercado, tanto para pessoas quanto animais? Você disse que é a mesma medicação, né? Essas suas pesquisas, elas podem nos dar sinais de por onde a indústria está indo? Nos conte, por favor, mais sobre esses estudos.
1: Essa é uma vertente dessa nossa linha de pesquisa com a fasciolose. Só para dar um contexto geral... Na minha época, lá no pós-doutorado na Irlanda, eu desenvolvi um protocolo para usar os ovos da fascíola para fazer o teste de resistência, né? Como, em geral, em outras verminoses intestinais, que eu falei lá no início, né, que não tem nada a ver com a fasciolose, como é que a gente verifica se os parasitos são resistentes ou suscetíveis ao tratamento, sensíveis ao tratamento? Nós tratamos os animais e verificamos, né, em geral, né, a gente trata os animais e a gente verifica se a quantidade de ovos nas fezes, ela cessa, né, ou reduz acima de 90, 95%, dependendo da droga. Com a fascíola hepática, isso não é possível, porque os ovos da fascíola ficam presos na vesícula biliar, né? Então, eventualmente, mesmo que a droga funcione, os ovos podem continuar sendo eliminados por um certo tempo, né? Como é feito o teste de resistência para fasciolose? Né? A gente trata os animais e abate para ver se tem fasciola viva. Se você pensar em uma, para uma pesquisa, isso pode até funcionar, né? Mas para um produtor, isso não funciona. Você não pode abater os animais dele só para ver se o vermífugo estava funcionando ou não. Isso não faz sentido, né, para um produtor. Então, eu comecei o desenvolvimento desse protocolo lá nesse período de pós-doutoramento. Aí, uma aluna minha de mestrado também desenvolveu aqui, ela já terminou o mestrado, já foi embora, ela veio testando, né, aplicando esse protocolo com fármacos comerciais de uma maneira semelhante ao que a gente faz para teste de fármacos, né, para outras parasitoses. E assim, o produtor, ele tem diagnosticado o problema da fasciolose na sua propriedade, né? Nesse protocolo que nós desenvolvemos aqui, a gente pode acompanhar que seja um lotezinho ali dos animais que ele está mandando para abate, sem tratamento. Naqueles animais, a gente coleta os ovos da vesícula biliar desses animais abatidos, né? E usa esses ovos daquele único animal abatido, ou daqueles poucos animais abatidos, para fazer um diagnóstico do rebanho todo, usando os ovos da fascíola, que nós vamos testar in vitro. A gente testa no laboratório a suscetibilidade ou a resistência, né, para alguns dos fármacos. Os principais fármacos são da classe dos benzimidazóis, então esses são os que a gente mais testa, né, esta classe de fármacos. E a gente demonstrou a possibilidade de aplicação desse protocolo. Esse é um protocolo que a gente está agora em um momento de atualização do nosso laboratório, aqui o LAPAR, Laboratório de Parasitologia e Doenças Parasitárias da UDESC, né, que está à disposição da população para uma série de exames parasitológicos, assim como assistência, né? Nós temos vários projetos de pesquisa em andamento, a gente tem projetos, né? A gente tem um programa de extensão muito abrangente em andamento, né? E utilizando este protocolo, a gente está trabalhando em parceria com o Laboratório de Ecologia Microbiana da UEL, onde nós vamos testar uma molécula nova para tratamento da fasciolose, e possivelmente no futuro, né, esse estudo que está começando agora possa gerar um novo produto comercial.
0: Isso, né? Leva muito tempo, não é?
1: Leva tempo. É isso que as pessoas às vezes não entendem. Por exemplo, só este protocolo, que é uma coisa de fácil aplicação. Este protocolo eu comecei a desenvolver lá em 2013, 2014. A gente colocou ele em prática com fármacos comerciais, né, para utilização na rotina laboratorial agora.
0: 10 anos, mais ou menos.
1: Mais ou menos 10 anos depois.
0: Né? Me lembrei do tempo das vacinas, professor, para ficarem prontas.
1: Exatamente. São coisas assim que demoram. Própria vacina da Covid, que todo mundo fala, mas isso foi aprovado, toque de caixa, de maneira nenhuma, essas vacinas todas estavam em desenvolvimento há décadas. Elas só foram aceleradas no finalzinho do processo devido à pandemia, porque era uma coisa necessária para o mundo inteiro, e é isso que nos salvou. É por causa das vacinas que nós, né, do desenvolvimento de tecnologias em saúde, né, que nós hoje estamos aqui conversando.
0: Exatamente. Eu lembrei, a professora Maria de Lourdes, se não me engano, esteve aqui falando sobre o desenvolvimento de vacinas em mais detalhe. Ela falou do estudo da estrutura de um vírus que talvez tenha muitas semelhanças com outro vírus e por isso facilita. O verme, ele é assim também? A estrutura de um verme é parecida com a do outro? Isso facilita?
1: Não, esse nada é um grande problema para o desenvolvimento de vacinas para parasitos. Né? Bactéria, vírus é não sei se hoje já se permite chamar de organismo, mas ele não é nem vivo, né? É uma estrutura proteica, né? Uma bactéria já é bem mais complexa. Um protozoário é muito mais complexo que uma bactéria. Um euminto, então, meu Deus, né? A própria facíola, ela libera algumas substâncias, né? Que a gente chama, tem catepsinas, uns nomes complicados, assim, catepsinas, peroxirredoxinas e tal.
0: Assustando o ouvinte.
1: Mas produz algumas enzimas e libera isso no corpo do hospedeiro, que é para modular a resposta imunológica do hospedeiro, né? Para que ela fique viva.
0: É muito inteligente, não é, professor? Esse processo.
1: São fantásticos esses processos, né? Quando a gente pensa nesses parasitos, que são organismos que realmente são muito mais simples que o nosso organismo. Ainda assim, eles têm uma altíssima complexidade que a gente ainda está aprendendo, a gente ainda está entendendo.
0: E mesmo que a pessoa não seja um produtor, mas também principalmente o produtor, que quiser ter mais informações, como é que entra em contato com o Laboratório de Parasitologia, o LAPAR, aqui do CAVE?
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0: Professor, muito obrigada pela sua vinda aqui, todos os esclarecimentos, e já adianto convites aí a você e aos seus orientandos, porque isso é de interesse direto aqui da nossa cidade e da nossa região. Você ouviu Minuto da Pesquisa na rádio UDESC FM Lages. Nesta edição conhecemos as pesquisas sobre fasciolose bovina na região catarinense, na região da Serra Catarinense, feitas aqui no Centro de Ciências Agroveterinárias, o CAVE, da Universidade do Estado de Santa Catarina, a UDESC. O convidado foi o professor Andréas Crisafides, que é professor adjunto aqui do CAVE, na UDESC, onde ministra disciplinas de parasitologia veterinária e doenças parasitárias. Ele é professor permanente no programa de pós-graduação em ciência animal, onde orienta trabalhos de mestrado e doutorado. Ele ministra disciplinas de zoonoses parasitárias, parasitoses em ruminantes e parasitoses em pequenos animais. Professor é coordenador do curso de medicina veterinária e chefe do departamento de medicina veterinária aqui no CAVE. E a história é muito longa. Desde 2002, o professor Andréas pesquisa doenças parasitárias, tanto as que afetam apenas animais, quanto as que podem também nos afetar aos seres humanos. O objetivo é desenvolver e testar sempre novas tecnologias para o controle de doenças. Muito obrigada, professor.
1: Eu que agradeço o convite e estou à disposição.
0: E obrigada a você aí, ouvinte da 106.9 FM. Eu sou Carla Torres e o Minuto da Pesquisa volta em edição inédita na próxima terça-feira, às 8 da manhã. Você acompanha a reprise do programa também nas quartas-feiras, às 8 horas da noite. Uma ótima semana e até. Tchau, tchau.

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5: Oito e cinquenta e seis.